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Porém, a Ana dava uma parte excelente. Porquanto ele amava Ana, porém o senhor lhe tinha cerrado a madre.

Ouvintes, a Bíblia Sagrada narra episódios difíceis nas vidas de determinadas pessoas que nasceram de uma forma predestinada para deixarem páginas na Bíblia Sagrada. Exemplos, modelos a serem copiados pelas filhas de Deus, pelos filhos de Deus. São Pedro, na sua primeira carta, capítulo 3, dando ordem para as mulheres e para os homens, e mais especificamente às mulheres,

inclusive vivendo até mesmo como tipos. O tipo mais sofredor que nós temos no Velho Testamento é o tipo de Cristo, como o caso de Moisés, José, chamado José do Egito, o próprio Davi, como tipo de Cristo. E Ana, no primeiro livro de Samuel, começando pelo primeiro capítulo, sofria um opróbrio que a mulher que não criava no seu tempo enfrentava de uma maneira muito triste, muito penosa. Era de ser estéril, não gerar filhos, não conceber. Ana, apesar de ser mais amada do que Penina, que era a outra esposa de Elcana, Elcana tinha duas esposas, e ele amava mais a Ana do que a própria Penina. A Penina estava humilhando, vivia humilhando a Ana, porquanto ela lhe dava muitos filhos e filhas, lhe dava a Elcana, era, portanto, bem-aventurada. Mas fazendo uso dessa bem-aventurança, abusava, humilhava a Ana, que era uma mulher amargurada de coração. E entrou em desespero. Ela foi estéril e anelava ardentemente ter um filho, porque era o único meio de tirar o seu opróbrio. E ela começou a jejuar para Deus atentar para sua petição. Orou e jejuou até tal ponto que o sacerdote do templo pensou, creu que ela estava bêbada. Ela não tinha amizade na porta da igreja. Ela não ficava entrando e saindo para lá e para cá. Há pessoas que mal se sentam, já se levantam e ficam para lá e para cá. Não tem comportamento dentro da igreja. Sabe por quê? É porque elas não estão sofrendo uma necessidade específica na vida. Elas não estão numa dificuldade especial a ponto de lhes causar desespero. Antes disso, dificilmente elas vêm antes do culto orar no altar, meditar numa mensagem na Bíblia Sagrada. Mas quando cai esse desespero, a coisa muda. E Ana estava no templo, segundo o que está narrado no primeiro livro de Samuel, capítulo 1, levando a Deus a sua oração, e apenas movia os seus lábios. Ela não gritava, ela não dançava, e não se ouvia a sua voz, razão pela qual Eli a teve por embriagada. Então ele feriu o seu sentimento mais ainda, dizendo: até quando estarás tu embriagada? Oxalá todas as mulheres estivessem embriagadas como ela. Aparta de ti o teu vinho. Ana não saiu revoltada com o sacerdote, o que possivelmente aconteceria com a maioria dos crentes. Ser humilhada daquela forma, ser tratada como uma mulher embriagada. Ela humildemente lhe respondeu: não, Senhor meu, eu sou uma mulher atribulada.

0: atribulada de espírito. Nem vinho nem bebida forte tenho bebido, porém tenho derramado a minha alma perante o Senhor. Não tenhas, pois, a tua serva por filha de Belial. Ela disse, ficou bem claro na Bíblia que uma filha de Deus não bebe, não se embriaga com vinho, com bebidas, mas sim as filhas de Belial, é que se embriagam nos shoppings, e nos bares, nos bailes e por aí, no mundo. Não tenha tua serva por filha de Belial, porque da multidão dos meus cuidados e do meu desgosto tenho falado até agora. Qual era o seu desgosto? Falta de amor do marido? Não. Falta de bens materiais? Também não. Era a falta do filho. Então veio o assim diz o Senhor, a palavra falada na boca de Eli. Vá em paz. E o Deus de Israel te conceda a tua petição que lhe pediste. Não somente a sua oração, mas a sua humildade. Levou a alcançar a bênção pela qual ela se angustiava. A palavra falada por parte do sacerdote. Se ela tivesse chorado, orado a vida toda, jejuado, mas naquela hora que ela foi humilhada, ela saísse revoltada do templo, tudo que ela tinha feito teria sido em vão. É o mesmo caso daquela mulher sirofenícia de Nação, que foi chamada pelo próprio Senhor Jesus Cristo diante da multidão de cachorrinha, mas ela se humilhou. Com a sua humildade, ela mostrou a sua fé e alcançou a benção. Muita gente leva uma vida inteira rogando a Deus, orando, cantando, louvando, mas na hora H de receber a sua bênção, não tem humildade. Mas aqui está o grande exemplo. Ela saiu dali, a Bíblia diz que o seu semblante já não era triste, ela comeu e bebeu, antes mesmo de encontrar-se com seu marido. Ela recebeu a palavra falada, era tudo o que ela cria, portanto, tudo o que ela queria. Agora veja, o profeta de Deus toma isto aqui, na mensagem de desespero, como uma grande mensagem. Enquanto as demais mulheres se preocupavam pela classe de vestido que usava sua vizinha, estavam para lá e para cá, vocês sabem como é, e falavam das coisas que sucediam ali na casa, na televisão, nas revistas, nos jornais, na sociedade. Não. Ana se comportava completamente diferente. Ela estava em grande desespero. Ela passou em meio a todas e caminhou diretamente ao altar. Ela havia estado em jejum e anelava que lhe fosse tirado o seu opróbrio, a sua vergonha. Quão diferente sucede hoje. Hoje quase é um opróbrio ter um filho, porém naquele tempo o opróbrio consistia em não ter filhos. E ela se ajoelhou e não se preocupou com a beleza do templo, nem com o sacerdote tão distinguido que ministrava. Ela estava muito agoniada, com lágrimas abundantes banhando-lhe o rosto. Estava clamando em desespero: ó Jeová Deus, dá-me um filho, dá-me um filho. A igreja agora ora não um filho, mas dá-me o filho. dá-me o filho, o filho, pelo qual a própria natureza está gemendo, aos Romanos capítulo 8. Dá-nos o filho, ou estaremos perdidos. Ela não era egoísta. Quando Deus a ouviu e lhe respondeu a oração, o que fez ela? Ela entregou, devolveu aquele filho a Deus. E dali então veio Pai, Filho e Espírito Santo em uma pessoa só. Samuel era rei, sacerdote, profeta. Era a plenitude da divindade em Israel. Mas logo, como sempre, Israel se desviava dos princípios, pediu pessoas distintas. Você notou, meu irmão evangélico? Leia o livro de Samuel. Então eles pediram pessoas distintas. O rei, distintamente do sacerdote. E veja onde eles foram parar com isso. Veja onde a igreja foi parar com o resultado do concílio de Nicéia, do coito, da prevaricação da igreja com o Estado. Foi daí que surgiram as três pessoas distintas. Agora Samuel concentrava em si os ofícios de Deus. Ele reinava, ele julgava, ele profetizava, ele iluminava o povo, e o povo ia bem, até que pediu pessoas distintas. São Paulo vem e diz: quem Jesus Cristo habita corporalmente toda a plenitude da divindade, mas vocês querem pessoas distintas. Jesus Cristo vem e diz: eu e o Pai somos um, mas vocês querem que sejam dois ou três. A fé perfeita para a manifestação do Filho, que diz exatamente arrebatamento. Agora, para nós, o Filho só interessa em uma palavra: arrebatamento. Está agora. Tenha humildade de aceitar a verdade, em nome do Senhor Jesus Cristo, e você foi abençoado. Em nome de Jesus Cristo, como Ana foi abençoada. Em nome de Jesus Cristo. Amém.
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Ora, o Senhor disse a Abrão: sai-te da tua terra, da tua parentela e da casa de teu pai para a terra que eu te mostrarei, e far-te-ei uma grande nação, e abençoar-te-ei, e engrandecerei o teu nome, e tu serás uma bênção, e abençoarei os que te abençoarem, e amaldiçoarei os que te amaldiçoarem, e em ti serão benditas todas as famílias da terra.

Nós lemos no livro de Gênesis, capítulo 12, do versículo 1 ao 3. O profeta de Deus para esta era, o irmão William Mário Brana, na mensagem Israel e a Igreja, primeira parte, no parágrafo 65 em diante. Agora, se você simplesmente parar de fazer isso porque sabe que deveria fazê-lo e parar de fazer isso, esse é o sinal de que você ainda não chegou a lugar nenhum. Quando aquela coisa se torna morta em você e a natureza dela desaparece, há outra pessoa ali e ela só pode produzir o Espírito Santo que estava em Cristo em você. Produz a vida semelhante à de Cristo. Não é nada que você faz, é o que ele fez. Ele escolheu isso antes da fundação do mundo. Alguém disse: bem, eu sei que fui salvo porque parei de fumar. Não foi por isso que foi salvo. Não foi por isso que você foi salvo. Você foi salvo porque Deus o escolheu antes da fundação do mundo. Para ser salvo, esse é o ensino das Escrituras. Amém. Agora, veja você. Começamos a descobrir que não somos nós, é Ele. Veja, Ele nos escolheu. Abraão não poderia dizer: bem, bendito seja Deus, saí da Babilônia, aleluia, é por isso que fui salvo. Ele teria salvado todo o grupo se essa fosse a razão pela qual eles fizeram isso. Veja, ele não fez isso. Ele elegeu Abraão, e esse foi o próprio começo da nossa salvação, que foi dada ao homem quando ele o chamou e o elegeu e o predestinou e lhe deu uma promessa e fez um pacto com Abraão e a sua semente para sempre. Agora poderíamos prosseguir aqui e ler um capítulo inteiro sobre isso, mas não temos tempo. Agora, Deus chamou, observe, quando ele chamou Abraão, ele o chamou por eleição, não porque era ele, porque ele era Deus. E ele o chamou para fora do seu povo e o abençoou. Ele disse: eu te salvarei. E mais adiante ele diz: e você virá a mim em idade avançada. Antes que ele fizesse qualquer coisa para merecer isso, Deus o escolheu, disse a ele: e não apenas você, mas sua semente após você. Oh, meu Deus, percebam. E ele voltou. E o versículo 8. Agora vamos ler aqui um pouco mais sobre essa outra coisa. Assim partiu Abraão, como o Senhor lhe tinha dito, e foi Ló com ele. E era Abraão da idade de 75 anos quando saiu de Harã. E tomou Abraão a Sarai, sua mulher, e a Ló, filho de seu irmão, e todos os bens. Agora observe, ele fez ali mesmo o que Deus lhe disse para não fazer. Ele levou Ló, seu sobrinho,
E Abraão os levou seu pai, mas ele nunca lhe disse para levar seu papai, mas ele o levou de qualquer maneira. E qualquer leitor da Bíblia, você lerá isso em Gênesis amanhã, quando tiver tempo. Observe que foi estorvo até que o velho morreu. Ele foi uma pedra de tropeço o tempo todo. E Ló também. Deus chamou Abraão, não Ló. Ele chamou Abraão, não seu pai. Bem, você diz, e quanto a Sara, um homem e sua esposa são um. Efésios, eles são uma só carne. A Bíblia diz isso, certo? Mas ele chamou Abraão e ordenou-lhe e disse-lhe que se separasse de tudo o que tinha e fosse para uma terra estranha. Veja, uma separação, ir para uma terra estranha da qual você nada sabe. Isso é cristianismo, separando-se das coisas do mundo, porque Deus te chamou ir para outra terra, morar entre as pessoas que você não conhece, ser um peregrino. Amém. Quando penso nisso, mal consigo me conter. Peregrino, estranho. O velho Jacó, ao morrer diante de Faraó, ele disse: já estive em minha peregrinação por tantos anos. Amém. O que era ele? Ele começou a voltar a si. O companheiro tinha se saído tão mal. Ele sabia que era apenas um peregrino aqui. Agora observe. Chegamos ao versículo 8. E Deus promete a Abraão, aí como ele irá salvá-lo e a sua semente depois dele. Agora, ele fez a aliança incondicional. Não é exatamente porque ele fez isso, só porque ele era Abraão. Ele não disse: agora, Abraão, se você fizer isso, se você fizer aquilo. Ele disse: Abraão, eu já fiz isso. Não é nada que você precisa fazer. Eu fiz, eu mesmo. Amém. Oh, que coisa! Quando penso nisso, Deus fez isso, ele mesmo, incondicionalmente. A aliança de Deus é incondicional. Você diz: bem, irmão, parei de comer carne, eu não faço isso. Eu, irmão, isso não tem nada a ver com isso. Não é se você come carne ou não. Come carne, ou guardas os sábados ou luas novas, ou se você vai à escola dominical no domingo, ou o que é isso? Você está salvo incondicionalmente. Então você diz: irmão Brana, então se eu sou salvo, glória a Deus, posso fazer o que quiser? Sim, Senhor. Se você é salvo, irmão, você não deseja nada do mundo e todo o seu coração está centrado nisto. Você não pode se manter afastado disto, mas enquanto houver algo te segurando, você sabe que ainda há algo errado. Agora, eleição. Deus chamou Abraão e disse-lhe que ele iria salvá-lo incondicionalmente. Agora vamos aqui, depois que a promessa veio, um pouco depois, quero que você vá para Gênesis
15:7 comigo. Aqui só um momento. Vamos ler aqui só por alguns momentos, certo? Disse-lhe mais: Eu sou o Senhor que te tirei de Ur dos caldeus para dar-te a ti esta terra para herdá-la. E disse ele: Senhor Deus, como saberei que hei de herdá-la? Agora Abraão, depois de sair da terra dos caldeus, a terra, cidade de Ur dos caldeus, a terra de Sinar, separado, saiu. Perceba, assim como os cristãos hoje, ainda vagando, veja. E ele lhe disse: Toma-me uma novilha de 3 anos, e uma cabra de 3 anos, e um carneiro de 3 anos, e uma rola e um pombinho. Agora amanhã eu quero que você vá em frente e leia isso, se você estiver tomando nota, anotando. Vou citá-lo por causa do tempo, do espaço, porque não quero segurá-los por muito tempo. Quero que você volte amanhã à noite para que possamos entrar nisso diretamente. Estamos apenas estabelecendo um alicerce esta noite, apenas uma base. Vê? Agora ele tomou estes: novilha, cabra e carneiro e bois, uma rola e um pombo. Ele dividiu o carneiro e a novilha e assim por diante, e os dispôs, colocou-os a rola aí dentro e sem dividir. E ele manteve os pastos afastados até o sol se pôr. E Deus desceu sobre Abraão para confirmar aquele pacto. Desceu, disse: Agora, Abraão, agora vou provar a você o que vou fazer. E ele, e vocês sabem, muitos de vocês estiveram aqui na igreja anos atrás. Eu ensinei esta mesma coisa, sim, senhor. Em 1949, eu estava ensinando tudo bem. Ela marcou isso em sua Bíblia. Veja. Então ele desceu e mostrou a Abraão o que ele iria fazer. Primeiro, ele fez Abraão dormir. Agora, Abraão, você não tem nada a ver com isso. Agora, para você que está tentando se salvar, eu percebi que na igreja, no tabernáculo, depois de se estabelecerem sob esse ensinamento, muitas pessoas deixaram o tabernáculo, saíram para cultos assim por diante, para acreditar em todos os tipos de coisas que há para ser crido. Pararam, alguns deles pararam de comer carne, e alguns deles guardaram os seus sábados e luas novas, e eu não acho que fizeram sacrifícios e tudo mais, depois de realmente recusar aceitar a palavra de Deus. Isso mostra o que havia aqui. Paulo disse: eles saíram porque não eram dos nossos. Veja isso mesmo. Veja, isso é verdade. O Espírito Santo se apoderará da palavra de Deus. Essas coisas, até o final, serão provadas que estão erradas. Agora ele disse: Abraão, ele o colocou para dormir, disse: Eu lhe mostrarei como vou fazer isso, como vou guardar a minha aliança. E ele tomou aqueles animais. E agora observe, quando Abraão foi dormir, mostrando que a morte deveria vir para toda criatura.
Então, diante dele havia uma fornalha acesa, e uma fornalha ardente representava o inferno, que todo pecador merece ir para o inferno. E então, além disso, perto do sacrifício na colina, saiu uma pequena luz branca que passou entre cada uma daquelas peças de sacrifício, pacto. Se você observar, há muitas maneiras pelas quais as pessoas fazem pactos. Há muito tempo, nós hoje, como fazemos uma aliança, diga, aperte minha mão. Isso é um acordo. Essa é a nossa aliança, não é? Antigamente eles faziam na China, você sabe como eles fazem um pacto? Eles jogam sal um no outro. Esse é o pacto na China. Veja, eles fazem pactos diferentes, costumes de pessoas diferentes, mas o costume oriental era matar um animal e ficar entre este animal e então escrever. Aqui você encontra em Levítico, e eles escrevem lá o seu pacto, e esse pacto está partido em dois por causa deste animal morto, e eles faziam um juramento sobre o animal morto, que se quebrasse esta aliança, que seu corpo seja como este animal morto. E eles davam um pedaço para cada um, e então eles eram mandados embora. E quando eles voltavam, esses dois pedaços

dados embora. E quando eles voltavam, esses dois pedaços deveriam se encaixar exatamente. Que bonito! Deus fazendo um pacto, mostrando que eu jurei que o farei, em sua semente abençoarei todas as nações do mundo. Leia-o, vou abençoar os gentios, vou abençoar o negro, o amarelo, o branco, abençoareis a todos através da tua semente, pois de ti sairão reis e príncipes. Como tu farás isso, Senhor? Eu te mostrarei como. E ele mostrou a ele na encosta da colina o que aquelas peças representavam. E qualquer estudioso da Bíblia aqui sabe que cada uma delas era um animal limpo que representava o sacrifício de Jesus Cristo. Ele era o carneiro. Ele foi a novilha que criou as águas da separação. Quando você passou pelas águas da separação, agora temos a lavagem pela água, pela palavra da separação do pecado, através da palavra, através da fé, e a pomba e a rola fora a cura divina. Isso tudo em Cristo. Amém. Deus os abençoe, em nome do Senhor Jesus Cristo. Amém.

Boa noite, ouvintes da Web Rádio do Tabernáculo da Fé de Campinas. Agradecemos por ter nos acompanhado em mais este dia cheio de bênçãos de Deus. Estamos certos que você foi abençoado. Durante a madrugada, teremos uma mensagem completa do profeta de Deus prometido em Malaquias capítulo 4, versículo 5. Amanhã, temos mais bênção para vocês aqui na Web Rádio Tabernáculo da Fé de Campinas. Boa noite com Jesus. Deus vos abençoe.

0: de...
1: Amém. Bom dia com Jesus. Vamos todos juntos? O Senhor é a força da nossa vida. Graças a Deus por mais um dia, uma escola dominical que o Senhor nos concede estar juntos. Vamos marcar a escritura, Apocalipse capítulo 1, versículos do 1 ao 3. Escritura que será lida esta manhã. Livro de Apocalipse, capítulo 1, versículos do 1 ao 3. E nós vamos cantar juntos o hino 267, ou Harpa Cristã de número 2. São os velhos hinos de Sião, que nós tanto amamos. Saudosa lembrança. Vamos todos juntos cantar. 267.

0: anything else but the right thing.
1: Mas você ao redor de tudo mais, exceto da coisa correta.
0: Get into the thing and there's your talent.
1: Comece a cantar, aí está o seu talento.
0: You have to use that.
1: Você tem que usá-lo.
0: Wonderful. I like that old-time singing, don't you?
1: Maravilhoso. Eu gosto daqueles velhos hinos. Vocês não gostam?
0: Yes, sir. Hear that way back. Yeah, I like that, Brother Neville.
1: Sim, senhor. Ouvir aquilo lá atrás, sim, eu gosto disto, irmão Neville.

0: bom e antigo hino que ele e as irmãs cantam também no programa de rádio.
1: You all have never heard them yet, many of you. Well, turn in every Saturday morning and listen to them, and you'll certainly be blessed.
0: Se vocês nunca os ouviram ainda, muitos de vocês, ora, liguem no sábado de manhã e os ouça, e com certeza vocês serão abençoados.
1: Why, my wife and kiddies and everybody's watching for that program just like if I was going to be down there myself, and I was down there, one of the loved one in the family.
0: Ora, minha esposa e as crianças e todos estão ouvindo aquele programa exatamente como se fosse eu mesmo que estivesse ali embaixo. E eu estava lá, um amado da família.
1: We look forward to that program on Saturday morning, and we're so glad of it.
0: Nós buscamos aquele púlpito, ou melhor, aquele programa no sábado de manhã, e estamos felizes por ele.
1: You know, this morning there was something happened here that I can't get over yet. Was that about that baby?
0: Você sabe, nesta manhã algo aconteceu aqui que não pude superar ainda. Foi a respeito daquele bebê.
1: I had the most mysterious feeling about that.
0: Eu tive a mais misteriosa sensação sobre aquilo.
1: And I'm just wondering.
0: E simplesmente gostaria de saber.
1: When I got up this morning, I looked at the wife and I said, "Honey, I either had a dream or a vision."
0: Quando me levantei nesta manhã, olhei para minha esposa e disse, "Querida, eu tive um sonho ou uma visão."
1: I said, "I'm not going to say it was a vision because I might have been asleep."
0: Eu disse, eu não vou dizer que foi uma visão, porque posso ter dormido. Mas eu disse, isto foi simplesmente tão real, e eu estava sentado ali em cima no quarto quando isto terminou.
1: I said, I don't remember when I got up, at the vision when it struck me.
0: Eu disse, eu não recordo, embora eu tenha despertado na visão quando me atingiu.
2: Bom dia, irmãos. Deus continue a nos abençoar. Nós temos dois agradecimentos. A família do pastor Aparecido Vital agradecem a Deus pelos 75 anos dele completados ontem. Deus receba o agradecimento nosso pela vida do pastor Aparecido Vital. Pastor Wesley Rodrigues e a irmã Raquel Lourenço agradecem a Deus pelos 22 anos de casados completados ontem. Deus receba também a gratidão do pastor Wesley, a sua esposa e sua família. Nós vamos orar agora, irmãos, pelos pedidos de oração. Você que tem um pedido e não fez por escrito, levante uma de suas mãos, faça isso conhecido ao Senhor. Eu convido aqui o evangelista Montônio Miguel para fazer essa oração.
3: Amado Deus e Pai Celestial, mais uma vez unimos a nossa fé e entramos na gloriosa presença do Senhor. Pedimos ao Senhor, pelo decorrer dessa escola, Senhor, pedimos ao Senhor, esconda o nosso pastor, seus filhos, seus familiares, toda a igreja, esconda da mais alta rocha das eras, esconda de todo ruído, Senhor, toda gritaria, Senhor. Ó Pai bendito, pedimos e agradecemos, Pai, pelos ofertantes, pelos dizimistas desta casa. Satanás, tira suas mãos sujas deste povo, no nome do Senhor e Salvador Jesus Cristo. Amém.

Nós vamos agora acompanhar a mensagem na voz do profeta. Vamos iniciar a mensagem C de hoje. Então nós vamos até o parágrafo 33. A conexão da internet. Os irmãos poderiam informar da técnica? A audiência, por favor. Então, a lista de audiência nesta escola dominical. Nós temos alguns irmãos e a Igreja de Boa Esperança, a Igreja no Formoso Sítio das Águias, a irmã Sandra Mantovani, irmã Edith, Madalena Machado, irmão Tiago e Gisele Paiva, Lúcia, Leia e Família, Luiz Otávio e Sharon, Márcio de Jesus e Família, mãe Zilda, irmão Daniel Almeida e Família, Timóteo e Família, Daiane, Davi Almeida e Família, irmão Pedro Araújo, irmã Cleonice Araújo, Juliana, Miqueias, Abraão e Abraão, Benilton e Família, Edivaldo Cesareto, irmã Regiane e Família, e também a irmã Edmária, Edmara e Dalíria. 87 computadores, aproximadamente 138 irmãos. Vamos dizer a eles: Deus os abençoe no nome do Senhor Jesus Cristo. E agora, na voz do profeta, mensagem sede, do 1 até o 33.

0: The sermon "Thirst" was delivered on Sunday evening, September 19, 1965, at the Grant Way Assembly of God in Tucson, Arizona, United States of America. O sermão "Sede" foi pregado no dia 19 de setembro de 1965, domingo à noite, na Assembleia de Deus Grant Way, em Tucson, Arizona, Estados Unidos.
1: Good evening, friends. It's a privilege to be here tonight.
0: Obrigado, irmão Veil. Boa noite, amigo. É um privilégio estar aqui essa noite.
1: This is my second time to be here in this Grant Way Assembly for my dear brother Mac and all this fine staff here.
0: Esta é a segunda vez que estou aqui nesta Assembleia Grant Way com o meu estimado irmão Mac e toda esta ótima equipe aqui.
1: Joining Christians from different churches. Brother Lee Veil and
0: e os cristãos se reunindo de diversas igrejas. Irmão Lee Veil e
1: I just met a brother here that a bosom friend of brother F.F. Bosworth.
0: Acabei de conhecer um irmão aqui que um amigo do peito do irmão F.F. Bosworth.
1: Didn't he know brother Bosworth had gone on to meet the Lord?
0: E ele nem mesmo sabia que o irmão Bosworth tinha ido encontrar-se com o Senhor.
1: I said I feel like I met the Elisha that poured water on Elijah's hands.
0: Eu disse, sinto como se tivesse conhecido o Eliseu que derramava água nas mãos de Elias. Quando estiveram no exterior e não sabiam que o irmão Bosworth tinha ido encontrar-se com o Senhor aos 84 anos.
1: Now I want to greet the folks who is on the telephone hookup tonight, across the country.
0: Agora quero cumprimentar o pessoal que está na conexão telefônica esta noite em todo o país.
1: All the way from California to New York and Texas and up different parts of the nation, from Maine to California.
0: Desde a Califórnia até Nova York e Texas e em diferentes partes do país, de Maine à Califórnia.
1: So we got a system of hooking up. These telephones, that's been a great blessing.
0: Assim, nós temos um sistema de conectar esses telefones que tem sido uma grande bênção.
1: And now we understand through our good friend, brother Perry Green.
0: E agora ficamos sabendo através do nosso bom amigo, irmão Perry Green,
1: that they've got a little gadget they can put on your television set.
0: Que tem um pequeno aparelho que você pode colocar em seu aparelho de televisão.
1: And not only will it be on the telephone, but it'll be televised right in your television set also.
0: E não só estará no telefone, mas será televisionado direto em seu aparelho de televisão também.
1: And they're seeing about it now.
0: E estão verificando sobre isso agora.
1: And Sister Mac, I'm glad to see you looking fine sitting here at the organ tonight.
0: Irmã Mac, estou contente em ver que está com boa aparência sentada aqui ao órgão esta noite.
1: And many of my friends I see from down at the Sierra
0: e vejo muitos dos meus amigos de Sierra Vista.
1: Brother Borders, or Brother Roberson, rather, from Indiana. Many.
0: E o irmão Borders, ou irmão Robertson, melhor dizendo, de Indiana. Muitos.
1: I want to say to the folks up at the Tabernacle tonight, look like half of them's down here. And from the Tabernacle at Jeffersonville.
0: Quero dizer ao pessoal no Tabernáculo esta noite, parece que metade deles está aqui e do Tabernáculo em Jeffersonville.
1: And to my friend up there, Brother Kuntz, that you called in about concerning that sick request.
0: E ao meu amigo lá em cima, o irmão Kuhn, que o irmão ligou com respeito ao pedido daquele enfermo.
1: I'm praying for Brother Kuntz. Just have faith. Don't worry, it'll be all right.
0: Estou orando por isto, irmão Kuhn. Somente tenha fé. Não se preocupe. Tudo estará bem.
1: Down into Texas, Brother Blair, if you're listening in tonight, my brother.
0: E lá no Texas, irmão Blair, se o irmão estiver ouvindo esta noite, meu irmão.
1: Just remember this, that God who brought you through the first time can bring you through the second.
0: Somente se lembre disto. Aquele Deus que o restabeleceu da primeira vez pode restabelecê-lo da segunda.
1: And we're believing that God will grant this to you.
0: E estamos crendo que Deus concederá isto ao meu irmão.
1: And don't you take the devil's lie about anything.
0: E não aceite a mentira do diabo quanto a qualquer coisa.
1: You just remember that God is God.
0: Lembre-se somente que Deus é Deus.
1: And he still remains the same yesterday, today and forever.
0: E ele ainda continua o mesmo, ontem, hoje e eternamente.
1: And we love him and believe him and we're praying for him.
0: E o amamos e cremos nele. E estamos orando pelo irmão.
1: All of our friends in California.
0: A todos os nossos amigos na Califórnia.
1: Brother Mercer and up here in Arizona.
0: A irmão Mercer e os demais aqui no Arizona.
1: Many other places, Phoenix and Brother Williams.
0: Muitos outros lugares. Phoenix e o irmão Williams.
1: You all are hooked up there tonight. All around, we're certainly grateful.
0: E todos vocês que estão conectados aí esta noite, por todo lado, estamos certamente gratos.
1: Down in Georgia, and we're certainly thankful for every one of you.
0: E na Geórgia, e estamos certamente agradecidos por cada um de vocês.
1: The Lord bless you.
0: O Senhor os abençoe.
1: I have a feeling of real welcome here tonight in this fine church, the Assembly of God here on Grant Way.
0: Tenho um sentimento de verdadeiras boas-vindas aqui esta noite, nesta ótima igreja, a Assembleia de Deus aqui na Grant Way.
1: And with Brother Mac, my good friend.
0: E com o irmão Mac, meu bom amigo.
1: God has blessed Brother Mac.
0: Deus abençoou o irmão Mac.
1: I remember one time in Canada that I was riding back a trail on a horse way back into the jungle.
0: Lembro-me de uma vez no Canadá que eu estava andando por uma trilha a cavalo, bem no meio da mata.
1: And the Holy Spirit spoke to me to get off and pray for Brother Mac.
0: E o Espírito Santo falou comigo para descer do cavalo e orar pelo irmão Mac.
1: At that time, he was in an emergency, and the Lord healed him.
0: Naquele momento, ele estava passando por uma emergência, e o Senhor o curou.
1: And so I'm so thankful for that, and to be assembled here tonight with him to worship the Lord in this fine truth.
0: E desta forma, estou tão agradecido por isso e por estar reunido aqui esta noite com ele para adorar o Senhor nesta excelente verdade.
1: A man sitting on the platform behind me said, "Don't guess you know me."
0: Um homem sentado na plataforma atrás de mim disse, acho que o irmão não me conhece.
1: Said, "One time you picked me up as a hitchhiker and..."
0: Disse, uma vez o irmão me deu carona e...
1: I don't know, somewhere up in Boston or somewhere, Detroit, hitchhiking.
0: Não sei, em algum lugar, em Boston ou em algum lugar, Detroit, pedindo carona.
1: And I said, "Well, I usually try to have a handout if I can for those who are needing."
0: E eu disse, bem, normalmente procuro estender a mão, se puder, para aqueles que estão necessitados.
1: So tonight we're all needy.
0: E assim, esta noite estamos todos necessitados.
1: And we pray that God will give us a hand tonight of help, of blessings, and of His grace and mercy.
0: E rogamos que Deus nos estenda a mão esta noite de ajuda, de bênçãos, e de sua graça e misericórdia.
1: Now, I'm kind of prone to speaking a long time, but I try not to do that tonight.
0: Agora, sou meio propenso a falar por longo tempo, mas vou tentar não fazer isso esta noite.
1: Because the people up in Ohio just called Mrs. Dow and the group up there.
0: Porque as pessoas em Ohio acabaram de telefonar a senhora Dow e o grupo de lá.
1: Brother McKinney and Brother Brown and all them hooked in through Ohio.
0: O irmão McKinney e o irmão Brown, todos eles conectados de lado a lado de Ohio.
1: We send you greetings also.
0: Nós lhes enviamos saudações também.
1: It's late up in New York. I suppose it's about 11 or 12 o'clock at this time in New York.
0: É tarde em Nova York. Suponho que sejam cerca de 11 ou meia-noite neste momento em Nova York.
1: And the churches come and waited till this hour just for the service.
0: E as igrejas vieram e esperaram até esta hora, apenas para o culto.
1: We're grateful for those fine friends around everywhere.
0: Somos gratos por esses ótimos amigos, por toda parte.
1: Now, before we open the word, let's just speak to the author a moment while we bow our heads.
0: Agora, antes de abrirmos a palavra, falemos com o autor um momento enquanto inclinamos a cabeça.
1: Dear Heavenly Father, we are... Our hearts are overjoyed for the privilege that we have of being alive here tonight and assembled together with your people.
0: Querido Pai Celestial, Estamos... Nossos corações estão transbordando de alegria pelo privilégio que temos de estar vivos aqui esta noite. E reunidos com o teu povo...
1: The people in whom we believe to live forever.
0: O povo em que cremos viver para sempre.
1: We now possess eternal life.
0: Nós agora possuímos vida eterna.
1: Because you gave your only begotten Son, that whosoever believeth in him should not perish, but have everlasting life.
0: Porque tu deste teu Filho unigênito, para que todo aquele que nele crê não pereça, mas tenha a vida eterna.
1: In his pilgrimage here on the earth, he taught us.
0: Em sua peregrinação aqui na terra, ele nos ensinou.
1: He that heareth my word and believeth on him that sent me has everlasting life.
0: Quem ouve a minha palavra e crê naquele que me enviou tem a vida eterna.
1: And shall not come into the judgment, but has passed from death unto life.
0: E não entrará em juízo, mas passou da morte para a vida.
1: Because we believed on the only begotten Son of God.
0: Porque cremos no Filho unigênito de Deus.
1: How we thank you for this great Savior.
0: Como te agradecemos por este grande Salvador.
1: And we pray tonight that his great presence will so bless us together here as we read of his word and speak on it.
0: E rogamos esta noite que sua grande presença sobremaneira nos abençoe em conjunto aqui, enquanto lemos a sua palavra e falamos sobre ela.
1: Let the Holy Spirit take that to each heart throughout the nation, Lord, wherever people are gathered together.
0: Que o Espírito Santo leve isso a cada coração por toda a nação, Senhor, onde quer que as pessoas estejam reunidas.
1: Bless other ministers who are in the pulpit.
0: Abençoa outros ministros que estão no púlpito.
1: We pray, Father, that you will bless this Grantway Assembly.
0: Nós rogamos, Pai, que tu abençoes esta Assembleia Grantway.
1: Its pastor, his wife, his children, the deacons, trustees, and all the board.
0: Seu pastor, sua esposa, seus filhos, os diáconos, administradores e toda a junta.
1: Father, together may we work for the kingdom of God while it's enough light to see where we're getting around.
0: E Pai, que juntos possamos trabalhar para o reino de Deus enquanto há luz suficiente para vermos por onde estamos indo.
1: For the hour's coming when no man can work.
0: Porque está chegando a hora quando ninguém poderá trabalhar.
1: And Father, while we have this privilege, may we redeem the time.
0: E Pai, enquanto temos este privilégio, possamos nós remir o tempo.
1: Lord, may we that be granted to us.
0: Senhor, que nós isso nos seja concedido.
1: Heal the sick and the afflicted throughout the land.
0: Cura os enfermos e aflitos por todo o país.
1: May the presence of God be felt in every crack and corner of the nation tonight.
0: Que a presença de Deus seja sentida em cada canto da nação esta noite.
1: We realize that judgment is striking.
0: Percebemos que o juízo está caindo.
1: Great faults are falling in the nation is shaking in earthquakes in diverse places.
0: Grandes falhas geológicas estão desmoronando e a nação está tremendo e terremotos em vários lugares.
1: Great historical things that we've heard of in the days past of judgment through the Bible.
0: Grandes coisas históricas de que ouvimos nos dias passados de juízo através da Bíblia.
1: And we see it repeating again today.
0: E vemos repetindo hoje.
1: The prophecy saying, as it was in the days of Noah, so shall it be in the coming of the Son of Man.
0: A profecia dizendo, como aconteceu nos dias de Noé, assim será na vinda do Filho do Homem.
1: As it was in the days of Lot, so shall it be in the coming of the Son of Man.
0: Como aconteceu nos dias de Ló, assim será na vinda do Filho do Homem.
1: And we see it happening now.
0: E vemos isso acontecendo agora.
1: Man's heart's failing, perplexive time, distress between nations.
0: Homens desmaiando, perplexidade do tempo, angústia entre as nações.
1: God, we know we're at the end time. Help us, Lord, to take the message to every crack and corner, to every child that you've ordained to life.
0: Deus, sabemos que estamos no tempo do fim. Ajuda-nos, Senhor, a levar a mensagem a cada canto, a cada filho que tu ordenaste a vida.
1: Grant it, Lord. We ask it in Jesus' name. Amen.
0: Concede, Senhor. Pedimos em nome de Jesus. Amém.
1: Lord, bless the reading now of His Word.
0: Que o Senhor abençoe a leitura agora da Sua Palavra.
1: Now, many of you like to kind of look into the Bible where a minister is reading.
0: Agora, muitos de vocês gostam de olhar na Bíblia onde o ministro está lendo.
1: And I want to read tonight a couple, three verses out of the Psalms, Psalms 42.
0: E quero ler esta noite dois, três versículos dos Salmos, Salmo 42.
1: Just for the way of having a text.
0: Como forma de ter um texto.
1: And I've got some scriptures written out here, and I want to refer to them if I can't.
0: E tenho algumas escrituras anotadas aqui e quero me referir a elas, se eu puder.
1: As we go along in the next few minutes to speak on this subject.
0: Enquanto prosseguimos nos próximos minutos para falar sobre este assunto.
1: The Psalm of David. David wrote the Psalm.
0: O Salmo de Davi. Davi escreveu os Salmos.
1: Now, while you're turning, I might say this.
0: Agora, enquanto estão abrindo, eu poderia dizer isto.
1: Many people say, well, is the Psalms inspired?
0: Muitas pessoas dizem, bem, será que os Salmos são inspirados?
1: Certainly they are. They're...
0: Certamente que são. Eles são...
1: Anything this Bible is inspired. Yeah.
0: Qualquer coisa que está nesta Bíblia é inspirada.
1: Whether it's history, whether it's songs, whatever it is, it's inspired.
0: Quer seja história, quer sejam cânticos, o que quer que seja é inspirado.
1: Jesus said, "Have not you read what David said in the Psalms?"
0: Jesus disse, "Não lestes o que Davi disse nos Salmos?"
1: And then I think Psalms, of course, is songs.
0: E então eu penso, Salmos, claro, são cânticos.
1: And if songs are inspired of God, which I believe they are, and prophetic also.
0: Esses cânticos são inspirados por Deus, o que creio que são, e proféticos também.
1: I hope I'm standing that day when this song comes to pass.
0: Espero estar em pé naquele dia, quando este cântico se cumprir.
1: There's going to be a meeting in the air, in that sweet, sweet by and by.
0: Haverá um encontro nos ares, naquele doce, doce por vir.
1: Going to meet you and greet you over there in that home beyond the sky.
0: Vou me encontrar com você e saudá-lo ali, naquele lar além do céu.
1: Such singing ever heard by mortal ears, it'll be glorious, I do declare.
0: Tal cântico, jamais ouvido por ouvidos mortais, será glorioso, eu declaro.
1: And God's own son will be the leading one at that meeting in the air.
0: E o próprio Filho de Deus será o líder naquele encontro nos ares.
1: Yeah. Oh, I want to be there at that time.
0: Oh, eu quero estar lá nesse tempo.
1: Now, Psalms 42.
0: Agora, Salmo 42.
1: As the heart panteth after the water brooks, so panteth my soul after thee, O God.
0: Como o cervo brama pelas correntes das águas, assim suspira a minha alma por ti, ó Deus.
1: My soul thirsts for God, for the living God.
0: A minha alma tem sede de Deus, do Deus vivo.
1: When shall I come and appear before God?
0: Quando entrarei e me apresentarei ante a face de Deus?
1: My tears have been my meat, day and night.
0: As minhas lágrimas servem-me de mantimento de dia e de noite.
1: While they continually say unto me, where is thy God?
0: Porquanto me dizem constantemente, onde está o teu Deus?
1: I think David, in the writing of this psalm, must have been in distress.
0: Penso que Davi, ao escrever este salmo, deve ter estado em angústia.
1: And it usually takes distress to bring the best out of a man.
0: E geralmente requer-se angústia para manifestar o melhor de um homem.
1: It really, that's when God gets down to when we fast many times.
0: Na verdade, é aí quando Deus desce, quando jejuamos muitas vezes.
1: To get herself in position, to get herself out of the way.
0: para nos colocarmos em posição para nos retirarmos da frente. E penso que quando Davi se encontrava nesta condição, então ele começava a meditar no Senhor, começava a pensar sobre as coisas. Muitas vezes Deus nos põe em situações difíceis quando temos de olhar para cima.
1: Sometimes we even have to get on our back in the hospital or a bed somewhere.
0: Às vezes temos até de ficar deitados de costas no hospital ou numa cama em algum lugar.
1: So we can look up to see where the great blessings of God comes from.
0: Para que possamos olhar para cima, para ver de onde as grandes bênçãos de Deus vêm.
1: Now the word I want to speak from tonight, one word out of the Bible.
0: Agora, a palavra sobre a qual quero falar esta noite, uma palavra da Bíblia.
1: And that is found in the second verse, thirst.
0: E se encontra no versículo 2, sede.
1: The word, thirst.
0: A palavra sede.
1: I was looking in the dictionary when I was looking up this word.
0: Eu estava olhando no dicionário quando eu estava procurando essa palavra.
1: I was thinking about a sermon one time I preached on thirsting after life.
0: Eu estava pensando num sermão certa vez que preguei sobre sede de vida.
1: And took it out of the Psalms too.
0: Eu tirei dos Salmos também.
1: When David said, "Thy statutes, I believe, are more precious to me than life."
0: Quando Davi disse, "Teus estatutos, eu creio, são mais preciosos para mim do que a vida."
1: And I was looking and thinking about that word thirst, so I looked up in the dictionary to see what it means.
0: Então eu estava olhando e pensando nessa palavra sede, então olhei no dicionário para ver o que significa.
1: Here's what Webster says.
0: E é isto o que Webster diz.
1: It's a painful desire.
0: É um desejo doloroso.
1: A painful, when you want something so bad until it becomes painful to you.
0: Um doloroso, quando você quer tanto algo que se torna doloroso para você.
1: It's not an unnatural thing to thirst.
0: Agora, não é uma coisa anormal ter sede.
1: Thirst is a natural thing.
0: A sede é uma coisa natural.
1: It's just simply something that God has given us that we could give us a desire for something.
0: É simplesmente algo que Deus nos deu para que pudéssemos para nos dar um desejo por algo.
1: Sometimes God has also has given you a control tower.
0: Às vezes Deus tem também lhe deu uma torre de controle.
1: Something that sits inside of you that controls these different desires.
0: Algo que se encontra dentro de você, que controla esses diferentes desejos.
1: And this thirst, this control tower that sits in a man's heart.
0: E esta sede, esta torre de controle que se encontra no coração do homem.
1: Is something that God gave him to warn him of the desires that's needful for him.
0: É algo que Deus lhe deu para avisá-lo dos desejos que lhe são necessários.
1: Now, there is two different kinds of thirst.
0: Agora, há dois tipos diferentes de sede.
1: There is a thirst physically, and there is a thirst also spiritually.
0: Há uma sede fisicamente e há uma sede também espiritualmente.
1: I would like to read this, what David said again.
0: Gostaria de ler isto, o que Davi disse novamente.
1: My soul thirsts for God, for the living God.
0: A minha alma tem sede de Deus, do Deus vivo.
1: Not some historical or something that happened some years ago.
0: Não algo histórico ou algo que aconteceu alguns anos atrás.
1: Or some tale that someone told.
0: Ou algum conto que alguém contou.
1: But for the living God, a God that's ever present.
0: Mas do Deus vivo, um Deus que está sempre presente.
1: And his soul thirsted for that God, not for some historical something.
0: E sua alma tinha sede desse Deus, não de algo histórico.
1: Now we find God gives the control tower to you to give to you the things that you need.
2: Agora, verificamos que Deus lhe dá a torre de controle para lhe dar as coisas de que você precisa.
1: Now the control tower in you is what directs you.
2: Agora, a torre de controle em você é o que o dirige.
1: And this thirst runs in on this control tower and tells you what you have need of. Spiritually speaking,
2: e esta sede está ligada à torre de controle. Ele avisa do que é que você tem necessidade, espiritualmente falando.
1: The control tower in the body and in the soul also.
2: A torre de controle no corpo e na alma também.
1: There's a control tower in the body that tells you the need that's needed in your body.
2: Há uma torre de controle no corpo que lhe avisa da necessidade que há em seu corpo.
1: And it's brought to you by thirst.
2: Ele é trazida pela sede.
1: Also, there's a control tower in your soul that tells you the spiritual things that you have need of.
2: Também há uma torre de controle em sua alma que lhe diz as coisas espirituais de que você tem necessidade.
1: Something in your spirit.
2: Algo em seu espírito.
1: And you by this can tell what kind of a life is controlling you.
2: E você por meio disto pode perceber que tipo de vida o está controlando.
1: When you can see what your desires are.
2: Quando você pode ver quais são os seus desejos.
1: Then you can tell by that what kind of something is in you that's creating this desire that you have.
2: Então você pode perceber por meio disso que tipo de coisa está em você que está criando esse desejo que você tem.
1: See, there's a certain thing that you thirst for.
2: Veja, há certa coisa da qual você tem sede.
1: And it can tell you in your soul what this desire is by the nature of the thirst that you have.
2: E ela pode lhe avisar em sua alma qual é esse desejo pela natureza da sede que você tem.
1: I hope that you can understand that.
2: Espero que você possa entender isso.
1: There is a control tower of the soul and one for the body.
2: Há uma torre de controle da alma e uma para o corpo.
1: And each tower is a warning caller for the needs of the other.
2: E cada torre é que avisa quanto às necessidades da outra.
1: Each one calls to the need for what the caller is calling for. It sends out a wave of warning.
2: Cada uma é que avisa quanto às necessidades que a outra tem pelas quais está clamando. Envia uma onda de aviso.
1: For instance, the flesh thirsts to satisfy the desires that's in the body.
2: Por exemplo, a carne tem sede de satisfazer os desejos que estão no corpo.
1: And the spirit desires for the things that's in the soul desire is.
2: E o espírito deseja as coisas que estão na alma. O desejo é.
1: And many times these war one against the other.
2: E muitas vezes estes guerreiam um contra o outro.
1: We find there what's a great trouble today that too many people try to live between those two desires.
2: Nós encontramos aí que é um grande problema hoje, que muitas pessoas tentam viver entre esses dois desejos.
1: For one of them desires the things of the earth, the other desires the things of heaven.
2: Pois um deles deseja as coisas da terra, o outro deseja as coisas do céu.
1: Like Paul said, describes it in Romans 7:21.
2: Como Paulo disse, como descreve em Romanos 7:21.
1: When I would do good, then evil is nigh.
2: Quando quero fazer o bem, então o mal está perto.
1: When you try, did you ever have that in experience, Christians?
2: Quando vocês tentam, já tiveram essa experiência, cristão?
1: That when you're trying to do something that's worthwhile.
2: Que quando estão tentando fazer algo que vale a pena.
1: Go to make an effort to do something that's good.
2: Vão se esforçar para fazer algo que é bom.
1: Then you find out that there is the devil on every hand, just to upset you. Everything that you.
2: Então descobrem que aí está o diabo por todo lado, só para perturbá-los. Tudo que vocês.
1: And that's one good thing that I'd like to say this. And the Christians might know.
2: E isso é uma coisa boa, isso.

0: thing that I'd like to say this, that the Christians might know.
1: E isso é uma coisa boa, isso. Gostaria de dizer isto para que os cristãos possam saber.
0: That when you're starting to do something, and there's something always trying to upset you in doing it, do it anyhow.
1: Que quando estão começando a fazer algo, e há algo sempre tentando perturbá-los ao fazê-lo, façam assim mesmo.
0: That's the devil there trying to keep you from doing what's right.
1: Esse é o diabo aí, tentando impedi-los de fazer o que é certo.
2: Palmas para Jesus. Graças a Deus por mais esse trecho da mensagem. E agora nós vamos ao toque de somente crer, receber o melhor, a palavra do Senhor, como nós já temos ouvido uma parte dela. O Espírito vai completar.

Bom dia com Jesus. Pela graça de Deus e a misericórdia, estamos aqui mais uma vez. Desejo da alma e o desejo da carne. Então, como o profeta ensina, a alma redimida, ela deseja algo, fazer algo. E às vezes a gente coloca entre esses dois desejos, a carne, que é a inimizade contra Deus, e deseja uma coisa, a alma, que faz o sacrifício para Deus, é a alma, nos leva a um sacrifício. E às vezes, aí então Paulo diz, quando quero fazer o bem, o mal está comigo. Quando quero fazer o bem, a carne pende para um lado, aí ele clamou, miserável homem que eu sou. Mas quando você vai fazer alguma coisa que vale a pena, irmão Brandes, o Espírito te leva a orar a noite inteira, você fica tão sonolento, logo aí na frente ele vai falar,

Se eu jejum, a minha cabeça dói, eu passo mal. Ele diz: isso é o diabo. Não quer que você ore. Então você encontra todos os embaraços, porque o diabo não quer que você se aproxime de Deus. Mas a alma está, ela te leva a aproximar mais de Deus. Vamos ver o pão diário. Mensagem pregada no dia 5 de 4 de 53. Ide dizer aos meus discípulos: então, quando este profeta entrou no Espírito, Deus começou a lhe mostrar o que ia acontecer, que haveria alguém que tiraria o pecado do mundo e que ressuscitaria novamente. Ele viu a ressurreição do Senhor. Então, eu gosto demais disso. Quando eu penso, ele disse que se levantou, ele se agitou. Ele estava sentado em um monte de cinzas. Que coisa! O que chamamos hoje de má sorte, que havia atingido sua casa, seus filhos foram todos mortos, todas as suas riquezas se acabaram, sua saúde havia acabado. Ele assentado, um cristão ou um crente, assentado, abandonado, mas que coisa! Até mesmo sua igreja havia virado as costas para ele. Ele assentado ali, raspando suas chagas. E então, quando o Espírito do Senhor veio sobre ele, e ele viu a ressurreição esta manhã, você sabe, ele se levantou e ele disse: eu sei que meu Redentor vive, e nos últimos dias ele se levantará sobre a terra. Embora os germes da pele destruam este corpo, ainda em minha carne verei a Deus. Vê-lo-ei, por ele sabia que o veria nos últimos dias, porque haveria uma ressurreição geral. Posicionando diáconos, 20 de 7 de 58. E nossa pequena igreja aqui é soberana. Ela não tem nenhuma denominação, nem nada para mandar seus diáconos. Ela elege seus próprios diáconos. Ela elege seu pastor. Elege seus administradores. Elege tudo o que entra e sai da igreja. Nenhuma pessoa tem autoridade sobre nada. É a igreja. São aqueles que vêm e apoiam a igreja com a sua presença, com seus dízimos e ofertas. São sempre os que têm autoridade legal para posicionar os tais. Amém. É a igreja. Coisas que hão de ser. 5 de 12 de 65. Agora lembre-se, nós pensamos tanto nesse corpo, colocamos tantas roupas nele, fazemos tantas coisas que desnecessárias. Trocas após trocas. Vamos começar de novo. Essa é boa, viu? Todas são boas. Agora lembre-se, nós pensamos tanto nesse corpo, colocamos tantas roupas nele, fazemos tantas coisas que desnecessárias, trocas após trocas após trocas, e
todas estas coisas são simplesmente todos. Basta alguém começar algo, pinta seus degraus de vermelho e observe os Jones pintarem os deles de vermelho. Mude de um Chevrolet para um Ford e ele simplesmente não pode suportar. É tempo de combinar. Deixa. Basta uma mulher vir à igreja com um certo tipo de chapéu. Observe todas as mulheres copiarem desse, especialmente a esposa do pastor. Veja só o que acontece. Agora, isso é verdade, é absolutamente a verdade, é a verdade, é tempo de combinar. Irmão, devia ser tempo de combinar e todas estas coisas são com um propósito. Não me importa se meu paletó combine com a minha calça. E tenho tipo de gravata usar com ela. Eu não me importo se combinam. Todavia, quero que minha experiência combine com a palavra de Deus. Essa é a coisa, pois aí é onde devo viver. Não lá na esquina com os Jones, mas lá na glória onde Jesus está. Foi nos preparar lugar. Sim, queremos isso. Sim, Senhor. Deixe sua experiência combinar com a palavra. Quinta, 30 do 12 de 62. O absoluto. É outro tema. Não é o absoluto que nós temos. Não, é o mesmo. É 11 do 3, é. Não. Não é outro. É porque o absoluto nosso é pregado no dia em março. Esse aqui foi 30 do 12, em dezembro. Ou eu estou enganado? Não, é o que nós temos. É a maior batalha. Estou confundindo. É o que temos. Sim, nenhuma destas coisas me abalam, pois estou atados a uma âncora. Oh, desde que encontrei, disse Paulo, naquela estrada, estou atado a uma âncora. Ele me fez dar meia volta. Ele me fez começar certo. Lembre-se, Paulo também pertenceu a uma organização, a maior da nação, mas ficou atado ao absoluto. Ouça, quero lhes contar uma coisa. Ele teve um propósito em me salvar. Ele teve um propósito em salvá-lo. E estou decidido pela vontade dele a fazê-lo, não acrescentar a isso ou tirar disso. Apocalipse 22, 19. Qualquer que tirar, estou decidido, estou para deixar a igreja. E vocês sabem disso. E assim estou decidido a permanecer apenas com este evangelho enquanto viver, pela ajuda de Deus. Ah, lembre-se, aqui está a graça. Havia milhões morrendo em pecado quando ele me salvou. Quem era eu que ele devesse salvar? Ele teve um propósito salvando-me e estou decidido a cumprir esse propósito. Não me importa, pode ser o meu fim
talvez, muito em breve, agora, mas seja o que for, ainda estou ancorado, nunca mudei isso. Amém. Glória a Jesus. O que é o Espírito Santo? 16/12/59. Quando o inspetor passa para inspecionar sua vida, para ver se você não está um pouco descuidado quanto a certas coisas, um pouco descuidado quanto à sua vida de oração, um pouco descuidado quanto a esse temperamento, um pouco descuidado quanto a essa língua que fala dos outros, ele nunca selará o vagão. Alguns hábitos sujos, algumas coisas vis, uma mente vulgar, ele não pode selar o vagão, mas quando ele encontra tudo em seu lugar, o inspetor, então ele o sela. Use alguém abrir esse selo até que aquele carro chegue ao seu destino, para onde ele está selado. Aí está a maior batalha jamais pelejada. 13/3 foi pregada em 62, no dia 11/3. Essa que eu estava confundindo com o absoluto. O absoluto foi no mês 12. Um homem não pode pescar sem que primeiro descarte a palavra de Deus. Repetindo, um homem não pode pecar sem que primeiro descarte a palavra de Deus. Ele não pode nem mesmo pecar, isso é, descrer, sem que primeiro se livre da palavra de Deus, da presença de Deus. Ele não pode pecar. Eva não pôde pecar sem primeiro deixar de lado a palavra de Deus, abrindo seu canal de arrazoamentos através de sua alma e começar a arrazoar. Ora, certamente, meu marido nunca me disse essas coisas, mas creio que tu, ele me disse que eu não deveria fazer isso, mas tu sabes, tu tornas isto tão real e tão simples. Eu creio que seria maravilhoso, porque tu estás tornando isto tão claro para mim. Veja, aí foi a primeira batalha, e através daquela batalha causou todas as outras guerras e todo derramamento de sangue que já ocorreu. Foi causado bem ali no Éden. Ela descreu da palavra de Deus. E se um pequeno jota da palavra de Deus, que foi descrito, causou todo este problema, como vamos retornar descrendo da palavra? Não se pode fazê-lo. Descreu de um não. Causou toda a morte, cemitério, toda a praga, toda a peste do mundo. E agora, como devemos retorná-la? Precisaria de Deus descer e trazer a sua palavra para nós e levar nós a crer. Que fostes ver? 1/10/59. Agora, muitas pessoas têm a impressão errada de Cristo. Algumas pessoas pensam que Cristo foi um maricas. Cristo foi o maior de todos os homens. Ele foi o homem exemplo. Ele não só era homem, mas era Deus homem. Ele era Deus conosco. Emmanuel,
Ele foi o mais humilde dos homens. Mas você pode ser humilde demais. Você pode ficar tão humilde que o diabo faria de você um fantoche. Ele foi humilde o suficiente para lavar os pés dos discípulos. Ele foi perdoador o suficiente para orar por aqueles que pregavam cravo em suas mãos. Mas ele foi homem o suficiente para trançar cordas e expulsar os cambistas da casa. Aleluia! Vamos dizer graças a Deus por esses parágrafos e palmas para Jesus. Graças a Deus, isso já é uma grande escola. Como sabemos, estamos passando, sofrendo, sujeito a esses decretos que saem, por isso não podemos ter a Santa Ceia. Está no Brasil inteiro, ou no mundo inteiro? Só no Brasil? É no mundo inteiro.

Goiânia já está fechado, Goiás, não, só 10%. Aqui é 30%, pode vir. Agradecemos, antigamente incentivava para vir, né? Lembrando, se o Espírito Santo está no seu coração, você mal consegue esperar as portas se abrir para vir ter companheirismo com seus irmãos. Hoje, incentivamos a ficar em casa. Que coisa, hein? Por causa de decreto. Que a multa é caríssima, já me falaram. É 65 mil. É isso mesmo? Pelo menos em Goiás é. Se pegar uma a mais, misericórdia. Então, mas faça do seu lar uma igreja. Acompanhe tudo. Eu pego os cultos quando eu estou em casa, de Pouso Alegre, de Americana. Eles vão no altar, eu também vou. Eles leem a Bíblia, eu também leio. Eu fico de pé, como se eu estivesse na igreja. Faça assim, senão você não é abençoado. Muitos dão a sua oferta lá quando tira aqui, quando vem, coloca na salva. Mas agora, a partir da manhã, vai ser fechada a igreja, não vai poder abrir. Até o dia 30 não vai poder ter culto. Então, a ceia, esse mês só fica em espírito mesmo. Depois nós vamos ter um momento. Como um momento oficial, como se fosse a ceia. Amém? Para esse mês. Pode ser hoje ou domingo que vem. Então, desse da manhã, vai ser só transmitido. Amanhã, quarta-feira, sexta-feira, sábado de manhã. Os cultos vão ser tudo normal, culto de libertação, sexto final do evangelismo, escola das crianças, tudo, tudo normal, companheirismo, só que não pode ter a presença dos irmãos, até o dia 30, dia 30 vai dar na terça-feira, e vai liberar no dia 30 do encontro. Então, a partir do dia 30, que vem a chamada Semana Santa, então vai voltar. Mas aí é o encontro, e nós vamos voltar, pode abrir as portas e pegar o encontro. Aí depois do encontro, nós vamos ter na programação é a Santa Ceia, mas não sei como estão os decretos. Ore, às vezes nós nem voltamos mais, já Jesus chama nós lá para as bodas do Cordeiro e para o milênio. Quem dera, milhões de vezes melhor, para as bodas do Cordeiro. Depois do milênio, porque aqui não tem nada de bom mais, não. Só isso. Vamos aproveitar hoje esses 30% e aproveitar, louvar a Deus, glorificar no santuário. E da manhã em diante

casa, acompanhe. Não fique fora disso. E quando voltar, volte. Amém? Pastor Wesley, os irmãos, tem uns irmãos lá no Formoso, no tabernáculo. As igrejas, não sei como está esses decretos aí. Pouso Alegre, Boa Esperança, Mojimirim, é o estado inteiro. Então, Mojimirim, Americana também. Esse decreto é para o estado inteiro de São Paulo. Então, a igreja de Mojimirim também está fechada. Vai ficar fechada. A partir da manhã. De Americana também. Então, acompanhe de casa. É para o estado inteiro. A igreja é serviço essencial. Decretado pelo presidente e também, por último, pelo governador. Mas só que tem muitos trabalhos essenciais que também foram fechados. Não é isso, irmão? Então, é o mundo, né? O fim, é a hora, é a Bíblia, é o cumprimento das Escrituras. Graças a Deus, que tinha que estar assim. Tem que estar assim para Jesus vir. Como ouvimos na meditação nesta manhã, quando o profeta recebeu as sete visões, foi publicado naquela época, milhares e milhares em 17 idiomas. Hoje está em toda a terra, em todo idioma, não saiu na voz de Deus. Cada estado, cada país do mundo, a mensagem está lá dentro, não foi isso que saiu? No mundo, aonde tiver um eleito, tem quantos países tem no mundo, irmão? Hã? Quantos? 200 e? É 200 e pouco. Eu só conheço o Brasil, quer dizer, conheço só o Brasil daqui para Goiânia, Trindade, Campestre, algumas cidadezinhas. Ah, no Paraguai eu já fui. Quando teve um encontro lá, falei, eu quero ir no Paraguai. Dizer que eu sou também... Vou em outro país, atravessa a ponte a pé, vai lá e volta. Agora eu vou na Argentina. Peguei o coletivo, passei lá de lá, tirei uma foto, voltei. Isso é porque teve um encontro lá na divisa. Senão nem iria. Mas vamos ler a Bíblia. Hoje nós vamos meditar nas eras. Eu agradeço a Deus pelas orações. Fizemos uma boa viagem, uma boa estadia lá. Fui conhecer a casa da minha mãe, que ela mudou para uma chácara. É um sítio, é uma fazenda, perto de onde nascemos, o Bugre. Lugarzinho muito bom, muito agradável. Ela está ouvindo nessa hora. Deus abençoe a senhora e todos aí. Adriana, minha irmã, está com ela. E... Segunda, tivemos em Goiânia, no culto de oração. Terça, tivemos em Trindade. Quarta, em Goiânia.
quinta em Trindade novamente, sexta aqui, sábado aqui, domingo aqui, e assim vamos até chegar aquele dia. Que coisa gostosa! Me lembro de Davi, disse: alegrei-me quando me disseram, vamos à casa do Senhor. Davi disse, ele fez um pedido no Salmos 27. Ele amava tanto a casa de Deus. No versículo 4, uma coisa pedi ao Senhor e a buscarei, que possa morar. E querer já é morar. Às vezes a pessoa, para criticar de você, fala, você mora na igreja? Mas, graças a Deus, Davi também. Davi também. Uma coisa pedi ao Senhor e a buscarei, que possa morar na casa do Senhor todos os dias da minha vida. Você sabia que a maior parte da sua vida, uma grande parte, se for computar o tempo todo, você tem uma boa parte na casa de Deus. Isso significa moradia. Para contemplar a formosura do Senhor e aprender no seu templo. As criancinhas, como aprendem? Provérbios 3 hoje. Então Davi diz: pedi uma coisa ao Senhor e a buscarei, para que eu possa morar na casa do Senhor, para contemplar a formosura do Senhor. Não era as paredes, não era isso. O profeta diz: a formosura da igreja é o caráter do povo, a beleza de Cristo. E aprender na casa do Senhor, como nós aprendemos. Então nós vamos ler no livro de Apocalipse, o último livro da Bíblia, o capítulo 1, do versículo 1 ao 3. Revelação de Jesus Cristo, a qual Deus lhe deu para mostrar a seus servos as coisas que brevemente deve acontecer. E pelo seu anjo as enviou e as notificou a João, seu servo, o qual testificou da palavra de Deus e do testemunho de Jesus Cristo e de tudo o que tem visto. Bem-aventurado aquele que lê e os que ouvem as palavras desta profecia e guardam as coisas que nela estão escritas, porque o tempo está próximo. Está próximo, próximo. Senhor, sabendo que o tempo está às portas, isto está próximo. A nossa saída daqui, ó Deus. Que maravilha, que alívio. Como diz o profeta, a morte
é um alívio abençoado. E agora, Senhor, sabemos que estão tão próximo. Ajuda-nos a estar da maneira que o profeta nos ensina, orando, lendo a Bíblia o tempo todo. Não está fazendo nada que nós não gostaríamos de estar fazendo se Cristo vier. Está pensando nada que não gostaria de estar pensando se Cristo vier. Fazendo nada que não gostaríamos de estar fazendo se Cristo viesse. Ou falando nada, Senhor, nada incorreto, ouvindo nada incorreto, não crendo em nada incorreto, mas somente crendo em Ti, ó Pai. Vivifica mais esta vez, humildemente, com remissão dos nossos pecados, em nome do Senhor Jesus Cristo. Amém. Assentai-vos e vamos ouvir o hino.

Maravilhoso é Cristo. Companheirismo hoje vai ter 30 minutos de Jack Coy. É toda a pregação dele? Toda a pregação? Tá bom. Então, ele pregou no dia... Foi um dia antes do filme O Fundo Clama o Fundo. Olha lá a igreja de Mujimirim. Dá para mostrar as igrejas todas aí? Você devia ter mostrado. Americana. Deus abençoe. É bom vê-los. Boa Esperança. Pouso Alegre. Tudo bem. Cadê sua gravata, diácono? A mão da marcha, que eu não estou vendo ele sem gravata. Glória a Deus. Muito bom, ótimo. Formoso. Olha o Formoso lá. Deus abençoe. Pastor Wesley também. Está aí, Formoso. A família, o irmão Itamar com a família. Deus a abençoe. Muito bem, pode continuar aí. Está tudo fechado. Então hoje, vem no companheirismo para você ver. Ou senão você vê de casa, companheirismo... Irmão Jack Coy pregando, 23 de junho de 1954. Então o filme foi no dia 24 de junho de 1954. O Fundo Clama o Fundo. Foi no dia 24 de junho. Então ele pregou um dia antes, e o irmão Brana estava lá assistindo o culto dele. Aí filma o irmão Brana lá, é muito bom. Falei para o pastor Joaquim Gonçalves, ele gostou, disse que é para mandar para ele. E o filme, o colorido também, O Fundo Clama o Fundo. Eu fui lá, ele gostou e disse que é para mandar para ele. Chamou o irmão Joaquim para passar para ele. Então... Não sei se eu já falei para o irmão Ala, ou se não, o irmão Levi, passa para o irmão Joaquim, que o irmão Joaquim vai passar para ele, para o pastor Joaquim Gonçalves. O irmão Joaquim é o administrador, né? Então nós vamos ver a mensagem, a revelação de Jesus Cristo. Nós já vemos a introdução, e agora, na página 2, introdução ao capítulo 1 de Apocalipse. Do 1 ao 3, revelação de Jesus Cristo, a qual Deus lhe deu para mostrar aos seus servos as coisas que brevemente devem acontecer. Brevemente. E pelo seu anjo as enviou e as notificou a João, seu servo, o qual testificou da palavra de Deus e do testemunho de Jesus Cristo e de tudo que tens visto. Bem-aventurado aquele que lê e os que ouvem as palavras desta profecia e guarda as coisas que nela estão escritas, porque o tempo está próximo. Você fica feliz de saber que o tempo está próximo. Irmão, lá no começo estava próximo. E agora que nós estamos agora, Jesus está às portas. Pode ser hoje. O irmão Brand diz, aqui nesse tabernáculo, ele pregando, no dia 7 de abril de 57,
Eu estou com 48 anos. Eu posso ser levado. Jesus pode vir amanhã. Mas muitos que estão aqui hoje verá a vinda do Senhor Jesus. Eu estava lembrando, muitas crianças. Mão José Brana está lá, hoje está com 65 anos. E outros. Ele diz, eles não morrerão de velhos. Eles verão a vinda do Senhor. E nós estamos aí, irmãos. No evento mais sagrado. Tinha que acontecer essas coisas para a gente estar gemendo. Oh, meu Deus. Porque para o cristão, a pior coisa que você faz na vida do cristão é tirar ele da igreja. Tirar ele dos cultos. É dor, é gemido, é choro, é lágrimas inconsolável. O manufaturado não, ele acha até bom. Mas o cristão, nascido de novo e selado com o Espírito Santo, é a vida dele isso. Se para ele é a pior dor da terra. Então nessa hora vem um clamor lá da alma. E Jesus vai dizer, suba cá, noiva querida. Você não vai para aquele tempo, mas você vai vir para as bodas do Cordeiro. Que maravilha, nós não ter mais culto e ir embora para as bodas do Cordeiro. Continua com esse clamor interno. O escriba, não o autor, escriba, escreveu. Deste livro é São João, ele foi escriba. Ele só escreveu. O divino historiadores concorda que ele viveu a última parte de sua vida em Éfeso. Embora no tempo da composição deste livro eles estivessem na ilha de Patmos, não é a história da vida de João, mas é a revelação de Jesus Cristo nas futuras eras da igreja. No versículo 3 é chamado de profecia, e isso realmente o que ele é. Este livro é unicamente denominado a revelação de São João. Este livro é usualmente denominado a revelação de São João, mas isto é incorreto. É a revelação de Jesus Cristo dado a João para os cristãos de todas as eras. É o único livro em toda a Bíblia que foi escrito pelo próprio Jesus através do aparecimento pessoal a um escriba. O próprio livro de Apocalipse foi escrito pelo próprio Jesus, um aparecimento pessoal a um escriba chamado João. Ele apareceu para João lá na ilha de Patmos. Você vai ver, nós já lemos Apocalipse primeiro, cabeleira branca. Apareceu João, disse, eu caí como morto. Toda a Bíblia foi escrita por ele, só pelo Espírito.
não foi aparecimento pessoal. Para alguns, como para Paulo, mas o Apocalipse foi ele que escreveu, aparecendo para João, no aparecimento pessoal. E o último livro da Bíblia é o último livro da Bíblia, não obstante, ele fala do princípio e do fim das dispensações do Evangelho. Ele fala do princípio e do fim da dispensação do Evangelho. Agora, a palavra grega para a revelação é Apocalipse, que significa desvelar. Este desvelar é perfeitamente descrito no exemplo de um escultor desvelando sua obra de estatuária, expondo-a ao espectador. É um descobrimento, revelando-o, que estava previamente escondido. Ora, o descobrimento não é apenas a revelação da pessoa de Cristo, mas a revelação de suas obras futuras nas sete eras da igreja vindouras. Quem escreveu o Apocalipse? O escriba foi João. Mas é quem? Quem que escreveu? O próprio Jesus, através de um aparecimento pessoal. Lá ele mostrou Apocalipse 10, o mensageiro que viria para esta era. Que grandeza! A importância da revelação pelo Espírito a um verdadeiro crente jamais pode ser super enfatizada. A revelação significa mais a você do que talvez você se dê conta. Agora, eu não estou falando acerca deste livro de Apocalipse. E você, eu estou falando acerca de toda a revelação. Ela é tremendamente importante para a igreja. Revelação. Vocês a recordam? Você se recorda em Mateus 16, onde Jesus fez aos discípulos esta pergunta? Quem diz os homens ser o filho do homem? E eles disseram: uns João Batista, outro Elias, e outros Jeremias, e um dos profetas. Deus lhes disse-lhes, ou uns dos profetas, João Batista, outro Elias e outro Jeremias, ou um dos profetas, disse-lhes ele: e vós, quem dizeis que eu sou? E Simão Pedro respondendo disse: tu és o Cristo, o Filho de Deus vivo. E Jesus respondeu e disse-lhe: bem-aventurado és tu, Simão Bojonas, porque tu não revelou a carne e o sangue, mas meu Pai que estás no céu. Pois também eu te digo que tu és Pedro, e sobre esta pedra edificarei a minha igreja, e as portas do inferno não prevalecerão contra ela. O católico Romanos dizem que a igreja está edificada sobre Pedro. Ora, isso é realmente carnal. Como poderia Deus edificar a igreja sobre um homem tão instável que negou o Senhor Jesus
e praguejou enquanto o fazia? Deus não pode edificar sua igreja sobre qualquer homem nascido em pecado. E não era alguma pedra situada lá, como se Deus tivesse santificado o terreno naquele lugar. E não é como os protestantes dizem que a igreja está edificada sobre Jesus. Foi a revelação. Leia da maneira como está escrito: não tu revelou a carne e o sangue, mas meu Pai tu revelou. E sobre esta pedra, revelação, edificarei a minha igreja. A igreja está edificada sobre a revelação, sobre o assim diz o Senhor. Nós estamos edificados não sobre um homem. Um homem que negou a Cristo, que negou a Jesus, instável, nascido em pecado, pobre, coitado, falido. É o povo que crê num homem, fica em cima de um homem.

falido é o povo que crê num homem, fica em cima de um homem. Ele é mais fraco do que um frango de granja que morreu, à sombra de um frango de granja que morreu de fome. Lembrando, usava essa expressão. Nós estamos edificados sobre a revelação. Um crente revelado. Os protestantes, os católicos, que é sobre Pedro. Os protestantes, que é sobre Jesus. Ambos estão errados. Nós estamos edificados. Não tu revelou a carne e o sangue, mas meu Pai que estás no céu. A igreja está edificada sobre a revelação. Um povo, quando é edificado sobre a revelação, ele não está firmado em ninguém. Ele está firmado na revelação, na palavra, em Deus. De pessoa, como soube Abel o que fazer a fim de oferecer a Deus um sacrifício apropriado? Pela fé, ele recebeu a revelação do sangue. Caim não obteve tal revelação, embora ele tivesse um mandamento. Mas primeiro ele não podia oferecer o sacrifício correto. Foi uma revelação de Deus que fez a diferença e deu a Abel vida eterna. Agora você poderia tomar o que o pastor diz, ou o que o seminário diz, ou o que o seminário ensina, embora isso lhe seja ensinado com eloquência, até que Deus revele a você que Jesus é o Cristo e que é o sangue que o limpa e que Deus é seu Salvador, você nunca terá vida eterna. É a revelação espiritual que o faz. A revelação é tudo para a igreja. Oh Deus, como a revelação. Abel foi revelado que era sangue. Caim não foi. Fez o melhor, mas não era revelado. Só Deus pode revelar. Às vezes você tenta mostrar para uma pessoa, até convence. Mas se Deus não revelar, irmãos, engraçado, mas depois que Deus revela também, acabou. Acabou, viu? Um povo revelado, não tem quem tira isso dele, nada. Nem morte. É por isso que Paulo diz: quem nos separará do amor de Deus que está em Cristo Jesus? Nem a morte, nem os anjos, nem os principados, nem as potestades. Pode juntar os demônios do inferno todinho para tirar isso dele, não tira. Nada tira a revelação dos filhos de Deus. E esse é o amor de Deus que Paulo fala. Quem nos separará do amor de Deus? A morte? Nada. Alguma coisa pode...

te separar da revelação? Ah, aconteceu isso, aconteceu aquilo. Não te separa da revelação. Você é um cristão revelado. Agora, eu disse que este livro de Apocalipse é a revelação de Jesus e o que ele está fazendo nas igrejas durante estas sete eras é uma revelação, porque os discípulos, eles próprios, não conheciam estas verdades registradas. Não tinha sido previamente revelado a eles. Você se recorda que eles vieram a Jesus no livro de Atos e lhe perguntaram: tu vais neste tempo restaurar o reino a Israel? E ele disse: não vos pertence saber os tempos ou as estações. Aqueles homens ainda estavam pensando em Jesus como tendo um reino terrestre. Você vai ver lá em Atos 1. Restaurará tu o reino de Israel? Eles pensavam que ele ia vir fazer um templo lá. Porém, era um reino espiritual que ele ia edificar. Ele mesmo não podia dizer-lhes acerca de seu lugar nele, pois o Pai não o tinha revelado a ele. Mas agora, após sua morte e ressurreição, e neste tempo particular em seu ministério medianeiro, ele é capaz de expor aqui neste ou nesta revelação de si mesmo a João o que sua glória e presença na igreja significariam e fariam. Nesta revelação, ele nos diz qual é o fim do diabo, e ele não diz como vai tratar com o diabo, e ele nos diz como vai tratar com o diabo e lançá-lo no lago de fogo. Ele revela o fim dos maus que segue a Satanás. E Satanás odeia isso. Já pensou? O diabo odeia a revelação. Por quê? Porque nessa revelação, o diabo vai para o lago de fogo. E a segunda morte, a morte, você viu que a morte vai também morrer. Essa morte hoje aqui é uma coisa abençoada. Deus venceu ela e deu um alívio abençoado. O profeta disse que a coisa abençoada é a morte aqui, essa morte aqui, porque Jesus já venceu. Vê aí Apocalipse 20. O juízo final. E vi um grande trono branco, e o que estava sentado sobre ele, de cuja presença fugia a terra e o céu, e não se achou lugar para eles. E vi os mortos, grandes e pequenos, que estava diante do trono, e abriam-se os livros, e abriu-se outro livro, que é o da vida, e os mortos foram julgados pelas coisas que estavam escritas nos livros, segundo as suas obras. E deu o mar os mortos que ele havia, e a morte e o inferno deram os mortos que nele havia, e foram julgados cada um segundo as suas obras, e a morte e o inferno foram lançados no lago de fogo, que é a segunda morte. A morte vai morrer. Ei, matou muita gente, agora chegou a hora de você ser enforcada. Enforcada não, é queimada no lago de fogo.
Oh, Deus, graças a Deus. Deus, se nós fôssemos ver a fundo mesmo, essa que nós chamamos de morte aí, ela é transporte, diz o irmão Branham. É a coisa mais abençoada para o cristão. É o alívio abençoado. Porque ela só transporta para a sexta dimensão. Para o ímpio é terror, porque também é transporte. Só que é para a quinta dimensão. Não é bem a morte, é o lugar para onde vai. Mas a morte em si é um transporte. É um alívio sair dessa dimensão. Mobrano chama de alívio abençoado. O negócio é o lugar. Sexta dimensão, louvado seja Deus. Jesus venceu a morte, ela não tem poder nenhum, a não ser de transporte. Mas ela sabe também. Quando ela chegar próximo, você sabe que você, para mim, você vai me levar. É um alívio abençoado. Mas você sabe que você vai para o lago de fogo? Oh, a morte vai falar com você. Vou te colocar na sepultura. Sabe aonde, para onde você vai? Para o lago de fogo. Tá, para colocar o corpo, mas a minha alma. Nós somos o que somos em nossas almas. Glória a Deus. Muita gente fica com medo de ir para a sepultura, jogar terra na minha cara. Não, irmão. Você não é isso aí. Isso aí é terra. Você é o que é na sua alma. Você não é isso aí. Isso aí é terra. Isso aí é. Tira isso, a sua alma de você. Você olha de lá. O que é aquilo lá? Aquela carcaça lá. Você olha um pouco de terra aí, você vê com dó. Você vê com dó? Oh, a terra está na terra. Você fica com dó da terra? Oh, é a terra. Você planta nela, pisa nela. Você é a terra. Quando você sair a sua alma, você vai olhar e vai, a terra lá, ó. A terra lá, planta, faz alguma coisa lá. É terra. Nós somos o que somos em nossas almas. E ela é transporte. Mas ela vai morrer no lago de fogo, chamado segunda morte. E o diabo com o diabo. E ele odeia isso. Às vezes os outros falam assim, ó, eu odeio pensar que vou morrer. O diabo está desse jeito. Eu odeio pensar que eu vou morrer. Ia ser morte. Eu também. O diabo com a morte lá. Ó, eu odeio que vou morrer, viu? É duro, não é morte? É, nós vamos morrer. Vamos morrer no lago de fogo. Louvado seja Deus. Mas nós vamos estar nas bodas do Cordeiro. Na eternidade. O diabo odeia a revelação. Nós sabemos isso. Você já notou como Satanás odeia dois livros da Bíblia mais do que todos os outros? Através de teólogos liberais e pseudocientistas, que ele está sempre atacando o livro de Gênesis e o livro de Apocalipse. Nestes dois livros, nós encontramos a origem de Satanás, seus caminhos horríveis e a sua destruição. É por isso que ele os ataca. Ele odeia ser exposto. E nestes livros, ele é exposto exatamente como ele é.
Jesus disse acerca de Satanás: ele não tem parte em mim e eu não tenho parte nele. O diabo gostaria de provar diferente isso, mas ele não pode. Portanto, ele faz tudo o que pode para destruir a confiança na palavra. Mas quando a igreja descrê de Satanás e crê na revelação do Espírito da palavra, as portas do inferno não podem prevalecer contra ela. Nós não cremos em Satanás. Nós cremos em Jesus, na sua palavra. Você já, olha, isso é tão profundo. Não crê em Satanás, mas crê em Jesus. O diabo odeia toda a Bíblia, mas dois livros principais. É o Gênesis, porque fala da origem, do princípio dele. Que ele desceu do céu, caiu lá em Gênesis, e eles, é a origem. Então ele sempre está combatendo, falando através de teólogos, porque é os professores dele, falando de Abraão, que não existe, que não existiu, falando de fulano, é o diabo. E o Apocalipse, que mostra o fim, que é o lago de fogo, é exterminar. A morte vai morrer e, junto com o diabo, Satanás. Então ele odeia isso, ele odeia. E ele é uma mentira. Você já viu que o diabo, ele veio para matar o ladrão. Quem que é o ladrão? É o diabo. Veio para matar, roubar, mentir, destruir. Tudo do diabo é uma mentira. Você já viu? Ele põe as mulheres pintadas. Aquilo é o quê? Mentira. Ele faz tanta coisa. Aquilo é o quê? Mentira. Por isso que o irmão Branham diz: não creia na mentira do diabo. Pode o diabo falar a verdade? Mas de fato aconteceu. De fato é verdade, mas é mentira do diabo. Mentira é perversão. Por isso que pode ser uma coisa ali, ó, verídica, mas se foi do diabo é mentira. E o irmão Branham diz: não creia na mentira do diabo. Quem falou foi o diabo? É mentira. Oh, mas como isso é profundo. Se foi o diabo, é mentira. Se você fez algum erro, alguma coisa influenciada pelo diabo te levou a fazer algo, aquilo é mentira. É mentira de Satanás. Por isso que o profeta diz: não creia na mentira do diabo. Oh Deus, eu creio na verdade da Bíblia. Eu creio na eterna palavra de Deus. Eu nunca cometi isso. Me faz lembrar de um pastor nos Estados Unidos. Isso foi um fato. Depois que o irmão Branham havia pregado a mensagem de casamento e divórcio, acho que foi o missionário João Martins que contou isso. E tinha um pastor que tinha casado e estava
E ele tinha casado com uma mulher divorciada e ela teve um filho. Mas ninguém sabia. O menino não sabia. Pensava que ele era o pai dele. E lá na escola ele descobriu que ele não era filho daquele que ele considerava como pai. E ele ficou muito triste, muito decepcionado. E ele interrogou o pai junto com a mãe. Pai, o senhor fez isso? Ele disse, não, meu filho, eu nunca fiz, eu neguei. Ele negou tudo. Não, nunca fiz, nunca fiz. A mulher até assustou, porque era verdade que o menino estava falando. John, ele diz, eu nunca fiz isso. Aquilo é uma mentira do diabo. Oh Deus, eu não creio na mentira do diabo. Creia na verdade da Bíblia. Creia na palavra de Deus. Aquilo foi para o mar do esquecimento e o sangue purificou. Essa é a verdade do Evangelho. Essa é a verdade da Bíblia. Você nunca fez isso. Isso é a mentira do diabo. Creia na verdade da Bíblia. Tem pessoas que ficam crendo no diabo. Tudo do diabo é mentira. É o diabo que falou? É mentira. Ele tem os seus repórteres, os seus comentários. Não creia na mentira do diabo. Creia na verdade da Bíblia. Pode o diabo falar a verdade?

Lembra disso, guarde esse ponto no seu coração. Não creia na mentira do diabo. Ah, mas é verdade. É o diabo que falou? É mentira. Não creia nela. Eu sempre ficava pensando assim, mas ó, não creia na mentira do diabo, mesmo se for verdade. Mas se for o diabo, é mentira. E não creia nele. Senão você vai arruinar a sua vida. Creia na verdade da Bíblia. Eu só creio na verdade da Bíblia. E não na mentira de Satanás. Nunca deixe ouvir Satanás. Nem comentários dele. A minha alma sente pavor. Não suporta. Deixe-me apenas incluir aqui uma informação proveniente do meu próprio ministério. Se você não se importar, todos vocês sabem que este dom em minha vida é sobrenatural. É um dom através do qual o Espírito Santo é capaz de discernir doenças e os pensamentos dos corações dos homens e outras coisas ocultas que somente Deus poderia saber e então revelar a mim. Irmão Brand, você não sabe a situação difícil que eu encontro. Às vezes eu estou aqui e estou vendo 50 anos atrás na vida de uma pessoa. E depois eu estou vendo 20 anos na frente. E depois eu estou vendo o presente. Misericórdia. Ele ficava como que demente. Como que na mesma hora Deus mostrava uma coisa para ele de 50 anos atrás. Lá no berço. Depois ele estava mostrando lá 10 anos na frente. Depois estava mostrando o presente. Olha que situação. E ele ficava, oh Deus, oh ministério sagrado. E esse ministério diz, não creia na mentira do diabo. E eu queria que você pudesse estar comigo e ver a face das pessoas quando Satanás sabe que vai ser exposto. Agora, não é acerca das pessoas que estou falando. É que Satanás tomou controle de suas vidas através do pecado da indiferença. Quando o Espírito mostra, quando a pessoa está possessa, o Espírito não tem como ele esconder, ele manifesta. O profeta diz que ele manifesta no semblante da pessoa. Cai o semblante como Caim, que aquela cara amarrada é um espírito. Não tem como esconder. Quando a luz se depara e dá doença, mas você deveria ver suas faces. Satanás sabe que vai ser exposto. E as mudanças mais peculiares vêm sobre o semblante das pessoas. Você imagina ali o filho do homem chegando e Satanás todo apavorado e manifesta no semblante. Satanás tem medo. Ele sabe que o Espírito de Deus está a ponto de deixar as pessoas saberem de suas obras. Satanás tem medo. E é por isso que ele odeia tanto estas reuniões. Satanás odeia tantas reuniões.

reuniões. Ele não gosta quando nomes são citados e doenças reveladas. Satanás odeia. Agora, o que é isto? Não é adivinhação do pensamento, não é telepatia, nem é feitiçaria, é uma revelação pelo Espírito Santo. Esta é a única maneira de eu poder sabê-lo. É claro que a mente carnal chamará isso de qualquer coisa, mesmo de Espírito Santo. A mente carnal. Mas a mente espiritual sabe que isto é o Espírito Santo. O profeta diz: eu estou cansado de subir na plataforma e o Espírito de Deus vir começar a revelar as coisas, e eu ver o diabo lá no canto dizendo, no pensamento, é telepatia mental. Ele dizia: uma hora eu vou mandar você levantar. Eu já estou cansado disso. Pare com isso. Faz de Jesus o centro dos seus pensamentos. É Jesus, é o Deus Todo-Poderoso, manifestando o seu ministério de filho do homem. Louvado seja Deus pela mensagem da hora. Vamos dizer: louvado seja Deus pela mensagem do dia. Deixe-me mostrar-lhe outra razão pela qual Satanás odeia este livro de revelação de Jesus Cristo na igreja. Ele sabe que Jesus Cristo é o mesmo ontem, hoje e eternamente, e ele não muda. Você crê assim? Oh Deus, como ele está conosco. Essa manhã, em outro espírito, em outro mundo, parece que eu vi ele aproximando com seu manto sobre mim. Quando estava ajoelhado orando, em outra dimensão, oh Senhor, como o Senhor está conosco. Com seu manto de santidade. Isso, a minha alma pode vê-lo cada momento comigo. Ele é o mesmo ontem, hoje e eternamente. Satanás odeia isso. Ele odeia isso, é uma revelação. Satanás quer que você pense que você está sozinho, abandonado, deixado. Não! Ele diz: eu estou convosco todos os dias, até a consumação dos séculos. Isto é uma revelação que ele dá para os seus filhos. Se você fosse mais espiritual, você o veria com os olhos da fé. Ele está conosco. Ele sabe que Jesus Cristo é o mesmo ontem, hoje e eternamente. E ele não muda. Ele sabe isso muitíssimo mais do que 90% dos teólogos. Ele sabe que é um Deus só. Ele sabe, mas ele tenta dibriar eles lá com suas cabeças, com as suas mentes de canários. Ele sabe que uma vez que Deus é imutável em sua natureza, Satanás sabe disso, então ele é igualmente mutável em seus caminhos. Assim, Satanás sabe seguramente que a igreja original em Pentecostes, com o poder de Deus, Marcos 16,
em ação é a verdadeira igreja que Jesus reclama como sua. Tudo mais é falso, tem que ser. Satanás sabe que Marcos 16 é verdade, que a Bíblia é verdade, que Jesus está com seus filhos. Agora ele não pode fazer nada se você não crer. Mas se você crer, nada ficará diante da revelação. Ela te dá autoridade para Satanás ir para trás de você. Ela te dá autoridade. Satanás não quer que você tenha autoridade sobre ele. Ele quer ficar com você, sendo comandado por ele. Mas você é o que tem a revelação, que tem autoridade sobre ele, porque a revelação nos dá autoridade sobre Satanás. Você tem autoridade. Jesus deu isso. Eis que vos dou poder para pisar em serpentes, escorpiões e toda a força de Satanás. Agora recorde isto. Cristo, na verdade, na verdadeira igreja, é uma continuação do livro de Atos. Atos. Quando eles tinham tudo em comum. O derramamento do Espírito Santo. Atos não terminou. Atos não terminou no capítulo 28. Não. Atos continua. Na vida dos filhos de Deus ainda. Atos do Espírito Santo nos apóstolos e agora em você. Nos filhos de Deus. Atos. Atos continua ainda. Na vida dos seus eleitos. Você tem Atos? Atos do Espírito Santo. Você observa atos do Espírito Santo na sua vida? Não atos sujos da carne, mas atos do Espírito Santo. Porém, o livro de Apocalipse mostra como o Espírito Anticristo entraria na igreja e a contaminaria, tornando-a morna, formal, impotente. Ele expõe Satanás, revelando suas obras, tentativa de destruir o povo de Deus e descrédito da palavra de Deus, até o tempo em que ele é lançado no lago de fogo. Ele combate isso. Ele não pode suportar isto. Ele sabe que se as pessoas obtiverem a verdadeira revelação da verdadeira igreja e o que ela é e o que ela representa e o que ela pode fazer, as maiores obras, ela será um exército invencível. Se elas obtiveres uma verdadeira revelação dos dois espíritos dentro da estrutura da igreja cristã e pelo Espírito de Deus discernirem e resistirem ao espírito anticristo, Satanás será impotente diante dela. Ele será tão seguramente frustrado hoje como quando Cristo resistiu a cada esforço seu para ganhar poder sobre ele no deserto. Sim, Satanás odeia a revelação, mas nós a amamos.
com verdadeira revelação em nossas vidas, as portas do inferno não podem prevalecer contra nós, mas nós prevaleceremos sobre elas. Glórias ao Senhor Jesus. Satanás quer que você fique indiferente, frio, formal. É como os mundanos. O irmão Branham disse que os egípcios, eles eram frio, eles eram formais, e eles não criam milagres. Eles criam nas obras deles, fazendo múmias, era coisa que tem até hoje. Eles eram artistas, e eles eram frio, e eles pensavam nos milagres como eles fazendo milagres. Você já viu o ímpio assim, dizendo assim, ó, eu recebi esse tanto aqui, eu fiz milagre. Deu tombo num, calote no outro, passei o outro para trás. É os milagres que eles fazem, eu fiz milagre com esse dinheiro. O cristão não. Ele recebe um saláriozinho tão pouco. E fala assim, oh meu Deus, tem misericórdia. Ele não sabe, às vezes ele recebe 1.000, estava devendo 1.500 e pagou tudo, não sabe que jeito. Deus faz milagres! Deus continua fazendo milagres na vida dos seus fiéis! Na vida dos seus eleitos! Nós não fazemos milagres! Mas Deus faz milagres para nós. Recebe o seu saláriozinho. Tira primeiro o que é do Senhor. Como Provérbios 3:9, honra o Senhor com as primícias da tua renda. Com as primícias da tua fazenda. E ele faz milagres, mas Satanás, o mentiroso, o invasor, quer que nós sejamos frios, formais, indiferentes, colocamos a Bíblia debaixo do braço e sejamos aquele cristão formal. Deus não quer isso. Ele quer que nós sejamos fervorosos, cheios de autoridade, cheios de poder, cheios de vigor, cheios de força de Deus, para ter autoridade sobre o diabo. E ele não quer isso. Ele não quer ser comandado. Ele quer comandar você. Ele quer ser sua cabeça. O Espírito do Senhor. E a palavra diz: eu te colocarei por cabeça e não por cauda. Estará em cima e não por baixo. Satanás é para ser a cauda, é para estar debaixo dos pés do Filho de Deus. A revelação nos dá tal autoridade. E ele não quer isso. Oh, a revelação. Nós amamos a revelação. Se a igreja pudesse ter a revelação que Deus está com ela, Marcos 16 verdadeiro, cristãos verdadeiros, isso dará autoridade sobre o diabo. Ela será um exército invencível. Mesmo ele não vindo à igreja, mesmo ele em casa, é um exército invencível. Seja um cristão, aonde você estiver, mostre. Mostre quem você é. Um eleito redimido de Deus. Que vocês são filhos de Deus.
que vocês são eleitos de Deus, que nós, a igreja do Senhor, é um exército invencível. Glória a Jesus. Você recordará que eu mencionei no princípio desta mensagem, que este livro que estamos estudando é a real revelação do próprio Jesus na igreja e as suas obras nas eras futuras. Então eu mencionei que é necessário o Espírito Santo para nos dar revelação, ou falharemos em obtê-las. Juntando estes dois pensamentos, nos veremos que não será necessário apenas um estudo normal e reflexo para tornar este livro real. Vai ser necessário esperar pelo do Espírito Santo. Isso significa que este livro não pode ser revelado a qualquer um, exceto a uma classe especial de pessoas. Você é uma classe especial de pessoas? Você tem atos do Espírito Santo? Atos? Ah, no livro de Atos. O livro de Atos ainda está sendo escrito. Cada testemunho é livro de Atos. Será necessário alguém com percepção profética, requererá habilidade de ouvir de Deus, requererá instrução sobrenatural, ouvindo de Deus. Não apenas um estudante comparando versículo com versículo, não. Nós não estamos ouvindo um estudante com o irmão Brana comparando versículo com versículo. Vim de Deus. Embora isto seja bom, mas um ministério requer o ensinamento do Espírito, onde nunca se torna claro como necessitamos ouvir de Deus e nos abrirmos e nos tornarmos rendidos ao Espírito para ouvir e saber. E saber, como eu já disse, este livro de Apocalipse é a consumação das Escrituras. Está até mesmo colocado exata e certamente no cânions da Escritura, no fim. Agora você pode saber, porque ele diz que qualquer um que lê, ou mesmo que ouve, é abençoado. É a revelação de Deus que lhe dará autoridade sobre o diabo. E você pode ver porque os que acrescentam ou tiram dele seriam amaldiçoados. Teria que ser assim, pois quem pode acrescentar ou retirar da perfeita revelação de Deus e vencer o inimigo? É simples assim. Não há nada com tal poder prevalecedor como a revelação da palavra. Veja, no versículo 3, uma bênção é pronunciada sobre aqueles que dão atenção especial a este livro. Eu penso que isso se refere ao costume no Velho Testamento dos sacerdotes lerem a palavra para a congregação de manhã. Veja você, muitos não podiam ler, portanto, o sacerdote tinha que ler para eles, contando que fosse a palavra, a bênção estava lá. Não importa se fosse lida ou ouvida. O tempo está próximo ao anteriormente, o tempo não estava próximo. Na sabedoria e economia de Deus, esta poderosa revelação, embora plenamente conhecida de Deus, não podia se manifestar até esse tempo. Assim,
aprendemos imediatamente um princípio: a revelação de Deus para cada era pode vir somente naquela era e num tempo específico. Observe a história de Israel. A revelação de Deus para Moisés veio somente num tempo específico da história, e ainda mais especialmente veio quando o povo clamou a Deus. Jesus, ele próprio, veio na plenitude do tempo, sendo ele a completa revelação da divindade. E nesta era, Laodiceia, a revelação de Deus virá em seu devido tempo. Ela não se atrasará, nem será prematura. Pense nisto e considere o bem, pois estamos hoje no tempo do fim. Graças a Deus! Satanás está ocupadíssimo. Por quê? Ocupadíssimo com quem? Com você. Com os filhos de Deus. Ele não quer que nós sejamos estes. Ele quer que nós sejamos apenas tomamos ceia, vimos a igreja de vez em quando, e sejamos frios e indiferentes, e não temos autoridade sobre ele. Mas quando ele vê um cristão que tem autoridade sobre ele, ele fica preocupado. Esta mensagem nos dá a revelação. Você já viu como o diabo não deixa você ler estas mensagens, as eras da igreja? Como ele coloca tanto atrapalho, ele não quer que você saiba que a revelação te dá autoridade sobre o diabo. Ele fica impotente, ele fica sem saber o que fazer. Jesus é o comandante. A igreja que tem a revelação tem a autoridade de Deus sobre Satanás. Ela é o exército invencível. Vamos ficar de pé e dar glórias a Deus. Hoje é o último dia, nós estamos aqui no culto. Ficaremos umas duas semanas sem nos encontrar, mas você estará assistindo todos os cultos. E lembra-se que Deus nos deu autoridade sobre o diabo, sobre o pecado, sobre a doença. Satanás é impotente. Jesus Cristo é o comandante, e ele é o cabeça dos filhos de Deus. Louve e glorifica Jesus Cristo. Agradece a ele pela revelação. Ela é autoridade. Toda doença no nome de Jesus Cristo, deixe o filho de Deus. Toda dor, você está sentindo alguma dor? Coloca a mão no lugar em nome de Jesus Cristo. Dor, deixa. Deixe o filho de Deus. A revelação nos deu autoridade para que no nome de Jesus Cristo toda doença, todo espírito de enfermidade será expulso em nome de Jesus Cristo. Satanás, você está expulso em nome de Jesus Cristo. Nós te expulsamos em nome de Jesus Cristo. Aleluia! Glorifique e exalte a Jesus. Dá a ele todo louvor, de todo o coração, de toda a força que você tem. Aleluia! Glórias ao Senhor Jesus. Levanta suas mãos no santuário e bendizei ao Senhor da glória. Aleluia! Glória a Jesus, aleluia!

0: ao Senhor Jesus. Obrigado, Jesus, pela revelação. Diga assim: ó Senhor, muito obrigado pela revelação. Essa é a autoridade. Não tenha medo do diabo. É o diabo que passa a ficar com medo de você. Olha, aquele lá tem a revelação, viu? O irmão Brand disse que o diabo passava de longe de Jesus, porque ele começou a tocar em Jesus, levou um choque, como que 10 mil volts, mutuou lá no chão. Tudo ele tinha: vai-te, Satanás, está escrito, vai-te, Satanás. E tudo que Satanás falava, ele disse: isso é mentiroso, isso é mentira. Mesmo que é verdade, é mentira, é o diabo que está falando. Ele é mentira. Jesus é a verdade. Jesus é a verdade. Diga: Jesus é a verdade. Jesus diz: eu sou a verdade. Eu sou a verdade. Satanás levanta e diz: eu sou a mentira. Eu sou a mentira. Eu sou a mentira. Eu não creio na mentira do diabo. Eu creio em Jesus. Eu creio na palavra. Aleluia. Glória a Jesus.
1: Graças a Deus, aleluia! Louvado seja o nome do Senhor. Graças a Deus. Você foi abençoado? Nós fomos abençoados. Mais uma vez, nós recebemos a revelação. Não crê na mentira do diabo, isso é uma revelação. Porque tudo que ele fala é mentira. Então você já ficou mais poderoso contra ele hoje. Tudo que ele falar, você fala: é mentira, eu já fui revelado sobre isso. Deus abençoe o nosso pastor. Vamos erguer nossas mãos. Senhor, mantenha a unção sobre o nosso pastor, sua família, seu ministério, sobre toda a igreja do Senhor Jesus Cristo. 15 para as 3 da tarde, irmãos, companheirismo com toda a igreja. Isso, com o filme da pregação do irmão Jack Coy. Lá na reunião, um dia antes da reunião do irmão Brana, do fundo, do Clamo Fundo. Não percam. Irmão Brana assistindo, irmão Jack Coy pregando.
0: Irmão Brana assistiu, será que você não vai assistir?
1: Eu vou assistir. Você vai assistir? Amém. E às 5 horas, depois do companheirismo, às 5 horas nós já começamos com o culto da noite, encerrando o nosso dia. Cumprimente seu irmão assim, acene para ele. Deus abençoe a cada um, no nome do Senhor Jesus Cristo. Amém.
0: Glória a Jesus. Amém.

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Não digo isto como por necessidade, porque já aprendi a contentar-me com o que tenho. Sei estar abatido e sei também ter abundância em toda a maneira e em todas as coisas. Estou instruído, tanto a ter fartura como a ter fome, tanto a ter abundância como a padecer necessidade. Posso todas as coisas naquele que me fortalece.

Comecemos a nossa mensagem com uma declaração que pode assustar a muitos. Mas bom é que todos sejam assustados, despertados com declarações como estas. Ninguém pode ser cristão a menos que tenha o Espírito Santo. Tentar um cristianismo sem o Espírito Santo é o mesmo que cortar com facão a água. Veja depois o sinal que fica ali. Você passa o facão na água. Veja se fica algum sinal daquele facão, daquele corte na água. Não fica. Tentar cristianismo sem o Espírito Santo é corte na água. Não fica sinal. Não há sinal de Cristo. Não há marca de Cristo. Portanto, melhor que fazemos é encararmos a realidade à luz da verdade da palavra de Deus. Constatadamente, nenhum homem, nenhuma mulher pode vencer como cristão, bem entendido, como cristão, sem que tenha o Espírito Santo. O Espírito Santo leva a igreja, leva o homem, a mulher, o ser humano que de fato forma a verdadeira igreja, a uma vida estranha ao mundo, completamente incompatível com o mundo, como a luz é incompatível com as trevas. Não precisamos gritar, não precisamos ter complexo de perseguição, não precisamos chamar a perseguição por cima de nós, porque ser cristão já é o suficiente para que sejamos destituídos do mundo, rejeitados pelo mundo. Jesus disse a seus irmãos incrédulos: o mundo não pode vos aborrecer, mas a mim ele me aborrece, porque eu testifico que as suas obras são más. Ouvintes, é tempo de um inventário, conforme nós sempre falamos, como sempre nós meditamos. É tempo de uma análise da nossa posição em relação a Deus, não propriamente em relação ao mundo, porque o mundo não nos conhece. O mundo está sem Cristo. Cristo está fora da própria igreja nesta era. Leia Apocalipse capítulo 3, a partir do verso 14, e você encontrará por que Cristo está fora da igreja. A porta tem se fechado para os gentios. Deus não está mais em coisa alguma de sistema humano. Deus não está nem nas próprias leis. Antigamente, o fio de um bigode de um homem valia muito mais do que um cheque. Hoje, a palavra de um homem era cumprida sob todos os sacrifícios, sob pena de qualquer consequência. No entanto, o que acontece hoje? Completamente diferente. Rui Barbosa profetizou que chegaria o momento, chegariam dias em que o homem teria vergonha de ser honesto. Ampliando o que o grande sábio disse, nós podemos dizer: chegaria tempo em que o homem teria vergonha de dar o seu braço para uma mulher decentemente vestida.
honestamente vestida para uma mulher que tem aparência cristã, para uma mulher santa. Isso nós falamos porque temos conhecimento disto. Agora, isto é apenas um exemplo. O homem teria vergonha de sustentar a verdade. Teria vergonha de não mentir para ganhar mais, para sustentar um emprego e assim por diante. Mas o que falta? Falta o Espírito Santo. As eras, a culminação das eras, traria uma distinção muito grande do verdadeiro cristão com o manufaturado, com o incrédulo. Notemos que até pouco tempo atrás se sabia pelas maneiras de se portar e pelas maneiras de se vestir quem era uma mulher perdida. Hoje não se sabe mais, porque tudo está igual. Tudo está misturado. Então, o que acontece? Ser cristão hoje fica muito notório, muito distinto. Antes nem tanto, porque qualquer pessoa, mesmo de qualquer religião, tinha a princípio herdado pelos seus pais de viverem de uma maneira mais honesta, mesmo na aparência, ainda que fosse somente exterior. Mas não se via o que se vê hoje em espetáculo. Então, esta é uma era muito terrível, na verdade. Mas quanto mais escura a noite, mais uma estrela se distingue. Mais a sua luz pode ser vista. Nunca tem tido tanta necessidade do Espírito Santo como se tem hoje em dia. A quem mais é dado, mais é exigido. O Espírito das eras tem sido derramado sobre os povos. E ao mesmo tempo que a mulher, lá do grande centro, da grande metrópole, está recebendo uma nova moda, a mulher lá do interior, lá do campo, das matas, está recebendo ao mesmo tempo, simultaneamente, através da imagem, através da televisão. O Espírito tem sido derramado sobre toda a terra e por isso todos agem, se vestem e se portam da mesma maneira. Mas por outro lado, o verdadeiro Espírito de Deus tem sido derramado em uma chuva especial sobre os filhos de Deus e por isso, irmãos, eles deverão estar no mesmo Espírito, na mesma fé, no mesmo pensamento. Quando o homem tem recebido o Espírito Santo, toda a concupiscência de dinheiro desaparece. Toda a cobiça de ter grandes coisas, cobiça de popularidade, estas coisas estão mortas para o homem, para a mulher que tem recebido o Espírito Santo. A nós não nos interessa, seja uma tenda ou uma grande casa por ali. A mim, o que me importa viver ou morrer, flutuar ou afundar? Isto é a única coisa que me interessa, o reino de Deus. Mantenha meu lar ou minha família, veja só, ou o que for, para mim unicamente me importa que possa manter-me em Cristo, nossa esperança de glória. Manter-me em Cristo, nossa esperança de glória. Cristo é a única esperança? Sim, mas de quê e para quê? É a única esperança para aquele que quer ser verdadeiramente cristão. Porque a casa grande, a fama, as grandes coisas, a popularidade, o dinheiro, nada disso é esperança do cristão. É Cristo que é a sua única esperança. É a única coisa que ele espera. A única coisa que Abraão esperava era o filho da promessa. A única coisa que os eleitos de Deus esperam é também o filho
se manifestar nas nuvens. E o que nos dá essa esperança é o Espírito Santo, que testifica em nós da sua vinda, da vinda de Jesus. Depois que o Espírito veio sobre os apóstolos, sobre os discípulos de Jesus, os fez de coração tão dócil, até o ponto em que tudo o que tinham, o tinham em comum. Ó, irmão, que companheirismo foi aquele! Não havia nenhuma divisão, não havia nenhum pensamento contrário. Os ministros estavam na palavra e na oração. Os diáconos estavam cheios do Espírito Santo, no cuidado com as viúvas, com os necessitados da igreja, e chegaram até mesmo ter aqueles que, dentre eles, morreram sacrificados por serem cheios do Espírito Santo. Agora, notemos que o que Paulo disse: não digo isto como por necessidade, porque já aprendi a contentar-me com o que tenho. Sei estar abatido e sei também ter abundância. Em toda maneira e em todas as coisas, estou instruído tanto a ter fartura como a ter fome, tanto a ter abundância como a padecer necessidade. Posso todas as coisas naquele que me fortalece. Posso todas as coisas naquele que me fortalece. Aos Filipenses, capítulo 4, a partir do verso 11 ao verso 13. Um homem desse seria um irresponsável? Não gostaria de trabalhar? Não, ele nunca foi pesado aos outros. Ele mesmo disse que aquele que não trabalha também não deve comer. Mas este homem que tem o Espírito Santo não vive solícito, cheio de ambição, pondo o seu chapéu onde não alcança, sacrificado, cheio de dívidas, comprometido simplesmente para sustentar um nível de vida que Deus não tem lhe dado. O mundo está vivendo um fingimento. Quanto mais rico é o homem, mais falsa é sua fortuna, porque ele está sempre comprometido além do seu nível. Um homem que haja recebido o Espírito Santo, a ele não lhe importa se tem que pedir ou não o pão para comer. Não lhe importa. Isso não faz a diferença. Nós queremos mostrar como ele está confiado. Ele é uma criatura que marcha rumo ao céu. Ele de modo nenhum tem ataduras aqui. A ele pouco lhe importa que venha ou que vá, ou que lhe suceda. Se saiu um novo carro de tal marca, quem tem sido o campeão dali ou campeão daquilá, não lhe interessa saber das coisas terrenas, porque aquele que tem ressuscitado com Cristo não pensa nas coisas da terra, mas sim nas coisas do céu. Aos Colossenses, capítulo 3. Toda glutonaria, toda prostituição, todo mau pensamento, todo desejo da mulher do próximo, toda cobiça desaparece, e o seu desejo é resultado pelo deleite no Senhor. Por isso, tudo quanto ele empreende, ele leva ao fim, porque ele é justo. Ele é como a árvore plantada junto ao ribeiro, que dá o

Ele empreende, ele leva ao fim, porque ele é justo. Ele é como a árvore plantada junto ao ribeiro, que dá o seu fruto no tempo próprio. A ele não lhe importa o que vem, ou o que vá, ou o que lhe suceda. Não importa de que maneira ele venha a morrer, partir dessa terra. Não importa que lhe critiquem, não importa que mofem, que zombem dele, que perca seu prestígio, que venha a perder seus amigos. Que importa isso a você? Você vai caminhando para a glória. Seus olhos estão postos em Cristo. E você está no caminho. Quando Satanás tenta mostrar o barco que afundou no caminho, Deus, o Espírito Santo, lhe mostra aquele que chegou no porto. Mostra Abraão, mostra Moisés, mostra os apóstolos, mostra os fiéis que chegaram no porto. Sim, Satanás está incumbido de mostrar somente aqueles que caem na metade do caminho, daqueles que tropeçam, para então promover o escândalo. Ele está em busca das falhas e até mesmo dos direitos dos filhos de Deus. Os filhos de Deus estão sob a tutela total de Deus, sob a direção total de Deus. Por isso não lhe importa se há ou não prestígio, se o seu nome sai no jornal como um malfeitor. Não importa o que o homem diz de você, importa aquilo que você é em Cristo. Porque reputação é o que pensam de nós, mas caráter é aquilo que somos em relação aos olhos de Deus. Os seus olhos estão postos em Cristo, porque os olhos de Cristo estão postos em você. A você não lhe importa o que o mundo diga. Isso é o que é o Espírito Santo, é o que é o verdadeiro cristão. É um poder, é um selo, é o consolador, é o advogado, é o sinal. Oh, é a certeza de que Deus tem recebido a você. Depois que um homem tem sido cheio com o Espírito Santo, é possível que volte atrás por causa das perseguições, por causa das críticas, por causa das provas, por causa das coisas que fazem com ele? Não, não e não. Ele não será mais um perdedor. Ele não será mais um derrotado. Ele segue sendo um filho de Deus e sempre o será, porque ele está selado. Por quanto tempo? Diga, por quanto tempo? Até que venha o próximo avivamento? Até que chegue aquele próximo pregador? Não. Ele está selado para o fim. O fim. Até o fim. Até a aparição de nosso Senhor Jesus Cristo. Até subir para a glória eterna. Ele está selado como a carta que vai até o seu destino final. Você está selado com o Espírito Santo? Então descanse no poder de Deus.

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1: Aqui há algum tempo eu estava no México no ano passado. Aquele bebezinho, naquela manhã que eles trouxeram para a reunião, e ele havia morrido às 9 horas daquela manhã. Dezenas de milhares estavam ali em pé. 20 mil vieram a Cristo naquela noite. 20 mil. Eu disse, eu não quero católicos ou evangélicos, eu quero pessoas que nunca de modo algum receberam a Cristo. E eles juntaram 20 mil.
2: There's a woman down there screaming with a blanket.
1: Mas ali embaixo havia uma mulherzinha gritando com um cobertor. Billy estava com um homem que havia distribuído os cartões de oração e eles tinham mais ou menos 200 ou 300 assistentes. E aqueles 300 assistentes não conseguiram manter aquela mulherzinha fora da fila. Ela subia por cima de suas costas. Oh, qual era o problema? O seu bebê havia morrido às 9 horas daquela manhã e eram aproximadamente quase 10 horas naquela noite. Após uma longa luta, a pequena senhora com não mais de 25 anos, uma pequena senhora de aparência bastante bonita, e ela continuava gritando e os assistentes tentando empurrá-la para trás. Ela passava por baixo de suas pernas, por cima de seus ombros ou qualquer coisa. O seu amor para com o seu bebê. E eu podia ouvir aqueles gritos. Padre!
2: Padre means father, which is Catholic.
1: Padre, que significa pai. Ela era católica.
2: And as she screamed, Billy came to me and said, Daddy, you've got to do something with that woman.
1: E enquanto ela gritava, Billy chegou para mim e disse, Papai, você tem que fazer algo por aquela mulher.
2: So she has no prayer card.
1: Disse, não tem nenhum cartão de oração e simplesmente não podemos deixá-la na fila sem um cartão de oração. Os outros estão aqui desde a madrugada desta manhã para conseguir um cartão de oração. E eu disse, bem, irmão Murray, o irmão Jack Murray, de Shreveport, Louisiana. Eu disse, você desça e veja se pode orar por seu bebê, ou seja lá o que estiver errado.
2: And he started off, and I looked up here in front of me, and I seen by vision a little baby.
1: E ele começou a sair e eu olhei para cima aqui em minha frente e vi através de uma visão um bebezinho. E eu disse, só um momento, irmão Murray. Veja você, o amor soberano projeta a graça de Deus todas as vezes. Eu disse, talvez seja melhor eu ir até o bebê. Eu disse, assistentes, eu sei que isto não é certo. De acordo com as nossas regras, eles têm que ter um cartão de oração. Mas deixe a pequena senhora vir até aqui. Quando ela subiu, ela se prostrou. Eu disse, fique de pé. Eu não conseguia fazer com que ela compreendesse. E eu coloquei a minha mão sobre aquele cobertor. Eu nem mesmo tinha visto o bebê. Eu disse, Senhor Deus, ele estava simplesmente tão molhado quanto poderia estar. Havia chovido o dia inteiro. Eles não tinham nenhum lugar onde se assentar. Eles estavam de pé, se apoiando uns nos outros. Simplesmente tão longe quanto você podia ver naquela grande arena de touros. E eu disse, Senhor Deus, eu não sei o que é tudo isto, mas eu acabei de ver um pequeno bebê espanhol em uma visão agora mesmo. E eu coloquei as minhas mãos sobre aquele cobertor molhado. O Deus Jeová é meu juiz. Ele gritou e soltou um grande grito e começou a chutar para tirar o cobertor de cima de si. O que foi aquilo? Amor. De uma mãe para o seu bebê, não para ser visto, não um hipócrita, mas um verdadeiro amor genuíno para com seu bebê, projetou a graça soberana do Deus Todo-Poderoso para Jesus. Quão simples é crer nisto. Aqui há não muito tempo, você pode entrar em situações terríveis, como todos nós sabemos. Eu estava sentado na varanda conversando com os meus associados aqui, irmão God e o irmão Mercer. E estávamos falando sobre uma jovem moça de cor, a qual havia matado seu bebê um dia antes. Ela era... teve um filho ilegítimo. E a criança, ela a enrolou em um cobertor e a asfixiou. Entrou em um táxi e foi até o rio e jogou no rio. O motorista do táxi contou aquilo à guarda costeira. Eles passaram uma rede de arrasto às pressas, encontrou o bebezinho morto. Mas o bebê não havia afogado. Ele havia sido morto por asfixia. E saiu a foto dela no jornal. E eu estava falando aos meus irmãos, assentados na varanda. Eu disse, sabem, aquela mulher não é nenhuma, nem mesmo deveria ser chamada de mulher. Eu disse, uma cadela tem mais moral do que aquela mulher. E há pouco então nós olhamos, enquanto descíamos a estrada. E a minha casa é a quarta vindo da rodovia em cima, numa travessa ou numa pequena avenida, como vocês devem chamar aqui. E é a única casa que tem uma cerca ao seu redor. Bem, olhei subindo e vindo pela entrada de carros, e ali vinha uma velha gambá. Agora vocês da Virgínia sabem como são os gambás. Eu fui guarda florestal por muitos anos em Indiana e eu estudei a vida selvagem. É um dos meus estudos. E qualquer um sabe que os gambás não saem durante o dia. Os gambás saem à noite e então ficam deitados e dormem durante o dia. E eu disse, veja, Leo, Jenny, ali vem uma gambá. E quando ela chegou em frente ao meu portão, ela entrou. E eu observei que ela estava pendendo para um lado, assim, mancando de uma perna. E eu levantei, corri até ali e havia um ancinho ali no jardim. E eu peguei o ancinho e virei a gambá. Eu disse, talvez ela esteja com hidrofobia, porque o clima está quente agora. Eu creio que foi em julho, junho ou julho. E eu disse, talvez ela esteja com raiva, e assim sendo é melhor detê-la. E quando eu parei a gambá, aconteceu de eu olhar e a perna dela estava toda moída, onde o carro a havia atingido ou os cães a haviam mascado.
2: And it was torn twice the size, and I don't mean to be making sick.
1: E ela estava inchada com o dobro de seu tamanho. E eu não quero te deixar com nojo.
2: But the flies had brought it and there were maggots and
1: Mas as moscas haviam atacado e ali haviam vermes e ataque de moscas em toda a perna. E eu disse, ela havia sido ferida alguns dias antes. E eu segurei o ancinho nela. Geralmente eles fazem o que você chama de brincar de gambá, se deitam. Mas ela não, ela estava mordendo no ancinho. E este animal é o segundo animal. O canguru e o gambá são os únicos dois que possuem uma bolsa para carregar os filhotes ali dentro. E eu olhei quando ela abaixou a sua bolsa e ali havia 9 gambazinhos sem pelo, mais ou menos deste tamanho. E eles estavam tentando mamar nela. Eu disse, aqui está, rapaz. Ela é mamãe.
2: And I said, come here, Gene.

0: antigos testemunhos de Jeová.
1: And the boy in here with legs paralyzed up under him, so much that he don't even know which leg it was is dried up now.
0: E o garoto deles estava com as pernas paralisadas daqui para baixo, de tal modo que ele nem mesmo sabia qual perna estava sendo levantada agora. E eles haviam mudado para perto de mim. Ela é uma veterinária. E subiu ali para olhar. E ela disse, veja aquilo.
1: I said, boys, that possum is more of a mother than that woman was a January baby.
2: That's right. Yes.
0: Eu disse, rapaz, esta gambá é mais mãe do que aquela mulher ali que afogou o seu bebê.
1: I said, she probably hasn't got over an hour yet to live.
0: Eu disse, ela provavelmente não tem mais que uma hora para viver.
1: But she's willing to give that hour fighting for her babies.
2: Yes.
0: Mas ela está desejando passar esta hora lutando pelos seus filhotes.
1: She's a real mother.
2: Hallelujah.
0: Ela é uma mãe verdadeira.
1: And then when I help her lay over a little bit.
0: Então, quando eu levantei um pouquinho aquela perna, a senhora Wood disse, irmão Branham, o que você vai fazer com ela?
1: I said, I don't know.
0: Eu disse, eu não sei.
1: He said, well, you better kill her and just take down the ones and kill them because they've got a round mouth, they can't nurse, and they'll die nursing from her.
0: Ela disse, bem, é melhor você matá-la e simplesmente pegue os filhotinhos e os mate, porque eles têm a boca redonda, eles não podem se alimentar e eles morrerão sem mamar nela.
1: And I said, I just can't do it.
0: E eu disse, eu simplesmente não posso fazer isso.
1: And she said, I thought she was a hunter.
0: E ela disse, eu pensei que você fosse um caçador.
1: I said, I'm a hunter, but not a killer.
0: E eu disse, eu sou um caçador, mas não sou um assassino.
1: And she said, well, you don't mean that.
0: Ela disse, ora, você não quer dizer isto.
1: She thought she was right.
0: Ela pensou que ela estava certa.
1: And humanly she was.
0: E humanamente ela estava.
1: She said, you're gonna let him suffer like that?
0: Ela disse, você vai deixá-lo sofrer assim? Eu disse, eu não sei porquê, senhora Wood, mas eu simplesmente não posso matá-la. Disse, deixe o meu marido, Banks, matá-la. Eu disse, não, eu não posso permitir que ele faça isto. Disse, então você vai deixá-la deitada ali e morrer daquele jeito? Eu disse, eu acho que é assim que será. Eu a levantei assim, com o ancinho, e aqueles pequenos gambazinhos, ela os protegeu imediatamente, correu até em frente à minha porta e desmaiou e ficou. Então, enquanto ela estava desmaiada, nós a sacudimos para saber se ela estava morta ou não.
1: She said, then you're going to let them little babies nurse that old milk from her and die a horrible death.
0: Ela disse, e você vai deixar esses filhotes beber este leite velho dela e ter uma morte horrível?
1: I said, I guess so.
0: Eu disse, eu acho que vou.
1: So all day people come.

0: going. Night come, she's still in there.
1: Então, o dia inteiro, as pessoas chegando e saindo, a noite chegou, ela ainda estava deitada ali.
0: Well, Mr. Woods come up to get me away from the crowd and take me a little ride.
1: Bem, o Sr. Wood apareceu para me afastar do povo, me levou para dar uma voltinha.
0: Visions making you weak.
1: As visões te enfraquecem.
0: And I rode out in the country a little bit. After a while, when we come back about 11 o'clock, there lay the old mother possum laying there.
1: E eu dirigi pelo campo um pouquinho após algum tempo. Quando nós voltamos por volta das 11 horas, lá estava a velha gambá deitada ali. E ninguém sabia se ela iria alguma vez se mover. Ela se moveria quando o sol se pusesse.
0: She took off.
1: Ela iria embora.
0: But there she was laying there.
1: Mas ali estava ela deitada.
0: And my wife said, Billy, are you gonna let her die like that?
1: E a minha esposa disse, Billy, você vai deixá-la morrer assim?
0: I said, I guess she's already dead.
1: Eu disse, eu acho que ela já está morta.
0: I said, look at that little baby's nursing.
1: Eu disse, veja aqueles filhotinhos mamando.
0: I said, they're starving.
1: Disse, eles estão morrendo de fome.
0: I said, probably they can't get no milk from her being dead.
1: Disse, provavelmente eles não estão conseguindo nenhum leite, ela estando morta.
0: I kicked on her a few times on the foot, touching her, and I seen a little grin on the side of her face like I said, she's not dead.
1: Eu a cutuquei algumas vezes e ao tocá-la com os pés, eu vi em sua face que arreganhava os dentes de dor e eu disse, ela não está morta.
0: We went in.
1: Nós fomos para dentro.
0: Billy, my boy, he come in about midnight, been fishing.
1: Billy, o meu rapaz, ele chegou por volta da meia-noite e estava pescando.
0: And he seen her laying there.
1: E ele a viu deitada ali.
0: All night long, I couldn't get it off my mind.
1: A noite inteira e eu não consegui tirá-la de minha mente.
0: Next morning, I went out real early. And I looked and there ain't no possum dew all over. Those little ones still nursing.
1: Na manhã seguinte, eu saí bem cedo e fui olhar. E ali estava minha velha gambá deitada, toda coberta de orvalho. Aqueles pequeninos continuavam mamando.
0: And I had to look standing by my side in my little girl, Rebecca.
1: E aconteceu de eu olhar de pé ao meu lado, estava a minha garotinha, Rebecca. Uma criança muito espiritual. Eu a tinha visto nesta visão há pouco tempo.
0: And she said, Daddy, why are you going to do that old mother possum?
1: E ela disse, papai, o que o senhor vai fazer com essa velha mãe gambá?
0: Is she dead? I said, I don't know, honey.
1: Ela está morta. Eu disse, eu não sei, querida.
0: I said, you ought to be out here that early. Run out in the house.
1: Eu disse, você não deveria estar aqui fora tão cedo. Vá para dentro.
0: I said, you better go just with your old pajamas on.
1: Eu disse, apenas vestida com o seu velho pijama.
0: I said, run in the house and go to bed. Daddy's coming back.
1: Eu disse, entre para dentro de casa e vá para a cama. O papai já está voltando.
0: I went into my den room.
1: Eu entrei para o meu pequeno escritório.
0: I sat down, began to rub my forehead like that, my head down.
1: Me assentei, comecei a esfregar a minha testa assim, com a minha cabeça baixa.
0: I don't know what you think about this.
1: Eu não sei o que pensar a respeito disto.
0: That's up to you and God.
1: Isto depende de você e Deus.
0: But something said to me, what are you going to do about her?
1: Mas algo me disse, o que você fará a respeito dela?
0: I said, I don't know.
1: Eu disse, eu não sei.
0: I wasn't thinking.
1: Eu não estava pensando. Eu disse, eu não vou matá-la. Ora, aquilo disse, você pregou um sermão sobre ela ontem de ser uma verdadeira mãe. Eu disse, sim, é isto mesmo. Bem, disse, ela está deitada em sua porta por 24 horas esperando por sua vez para receber oração. E você nunca disse uma palavra a respeito disto. Eu disse, bem, eu não sabia. Eu disse, de algum modo, mas com quem estou falando? Eu balancei a minha cabeça e pensei, aquilo foi uma voz. E pensei, ó Deus, tu guias a águia pelo caminho nos ares. Um pardal não pode cair em uma rua sem que tu saibas. Quer dizer que tu guiaste aquela pobre gambá ignorante até este aqui? Eu disse, perdoe teu estúpido servo. E eu fui ali fora e a pequena Beck ainda continuava olhando por cima do corrimão. E eu fui até ali onde ela estava de pé, ou melhor, deitada ali. E eu disse, Senhor Deus, me perdoe. E se tu querias que eu orasse por esta mãe gambá, e tu a guiaste pelo instinto.
2: Momento de meditação. Bem-aventurado o homem que não anda segundo o conselho dos ímpios, nem se detém no caminho dos pecadores, nem se assenta na roda dos escarnecedores. Antes tem o seu prazer na lei do Senhor, e na sua lei medita de dia e de noite. Que a sua plena satisfação sempre esteja na lei do Senhor, e na sua lei medite de dia e de noite.

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Paz seja convosco. Todos já sabem qual é a escritura. Hebreus 4, 14 em diante. Preste bem atenção. Visto que temos um grande sumo sacerdote, Jesus, Filho de Deus, que penetrou nos céus, retenhamos firmemente a nossa confissão, porque não temos um sumo sacerdote que não possa compadecer-se das nossas fraquezas. Porém, um que, como nós, em tudo foi tentado, mas sem pecado. Cheguemos, pois, com confiança ao trono da graça, para que possamos alcançar misericórdia e achar graça, a fim de sermos ajudados em tempo oportuno. Te pedimos, ó Pai, que essa preparação para a oração possa alcançar o seu objetivo. Em cada coração, em cada vida, aqui presente e através da internet. Que Deus abençoe a todos. Em nome de Jesus Cristo. Amém. Assentai-vos. Nós vamos com o nosso companheiro Paulo, o apóstolo São Paulo. Ele nos inspira. Você ler as cartas de Paulo, você recebe uma inspiração na vida, dá uma vontade de rir ou de chorar, de ser mais crente. É um mistério. É um mistério. Uma alta autoridade me pediu oração hoje por ele e sua família. E eu me lembrei de quando a cidade estava sitiada pelos sírios e Eliseu tinha o seu moço, que era Geazi, e ele estava com tanto medo, Geazi, porque ele via as carruagens dos assírios, os cavalos, as armas, as flechas. Ele estava trêmulo. E então, Eliseu, o profeta, orou por ele, para que seus olhos fossem abertos. E quando os seus olhos foram abertos, veja, mas ele estava de olhos fechados? Não. Os olhos espirituais estavam fechados. O espiritual dele estava fechado. Então foram abertos seus olhos.
o que ele viu: carruagens de fogo e cavalos. Então Eliseu disse: depois, mais forte, mais, muito mais, são aqueles que estão conosco. E a gente lembra das situações que Paulo enfrentou. Humilhante até. Em Damasco ele teve que ser descido em um cesto, na muralha, para escapar, escapulir com vida. Agora, se você visse aquele quadro, disse: mas o homem tão poderoso fugindo desse jeito? Mas ele vem aqui em Romanos, no livro de Romanos, carta, capítulo 9 ou 8? 9. Capítulo 9, não é? Vocês estão acompanhando, não é? Vamos ver aqui. É o 9. É o 9. Ele terminou o capítulo 8, verso 39, com grande júbilo. Nem a altura, nem a profundidade, nem alguma outra criatura nos poderá separar do amor de Deus que está em Cristo Jesus, nosso Senhor. Olha o homem que estava fugindo. É interessante a conciliação de o físico, o natural, com o espiritual, é somente mesmo para os espirituais. Então, em Cristo digo a verdade, capítulo 9. Não minto, dando-me testemunho a minha consciência no Espírito Santo. Ora, a sua consciência testifica para você o seu estado espiritual, a sua comunhão com Cristo. A consciência testifica para os covardes que eles são covardes, eles usam armas de covardes. A consciência deles testifica isso. Estamos usando armas de covardes.
Mas a consciência do espiritual, do cristão, do eleito, testifica, dá testemunho no Espírito Santo. E tem uma coisa que ele pede em Hebreus 9 ou 10. 10. Tendo ousadia para entrar no santuário. Isso só se pratica espiritualmente. E é o que você faz na oração. Você tem ousadia para entrar no santuário. E uma vez no santuário, você perde todo o temor. É como você estando abrigado aqui e caiu uma tempestade de chuva lá fora. Você se sente abrigado, tranquilo, descansado. E entrando no Espírito com a sua consciência espiritual, dando testemunho para você, que você sabe entrar no espiritual, você não sabe só entrar no natural, mas entra no espiritual. Então, sua oração é com consciência espiritual. É maravilhoso. Simples. Não tem que gritar isso. É maravilhoso, é simples. Ele diz, porque eu mesmo poderia desejar ser anátema de Cristo, isso significa morrer sob maldição, por amor de meus irmãos. Isso nós lemos, estamos repetindo, né? Por amor de meus irmãos, que são meus parentes, segundo a carne. Agora veja como vai afinando o conhecimento. Ele não tinha como se perder por amor dos parentes, segundo a carne. Ele dizia que seus parentes também eram israelitas, dos quais é a adoção de filhos, e a glória, e as alianças, e a lei, e o culto, e as promessas. Quando você deixa o seu assento, ou mesmo assentado, ou fica de pé, ou vem no altar, você sente aquilo que está oculto para
o natural e revelado para o espiritual, nos quais são os pais e dos quais é Cristo segundo a carne, o qual é sobre todos, Deus bendito eternamente. Amém. Não que a palavra de Deus haja faltado. Não tem faltado, tem? Não falta. Sem falar nos programas, nas mensagens. Tem a web rádio que é 24 horas por dia, com uma variedade de alimentos. Procurar o quê? Aonde? Lá fora. O que te falta? Não te falta nada. Aleluia. Por isso você não sai da sua casa. Na sua casa não te falta nada. Aleluia. Aí ele vai repetir aquilo. Eu quero repetir. Eu quero repetir, porque essa consciência é importante demais para o crente. Nem por serem descendência de Abraão, são todos filhos. Mas em Isaac será chamada a tua descendência. Cada vez vai ficando mais gravado. Nem por serem descendência de Abraão, são todos filhos. Deixe isso por conta de quem não é. Pensa em você que é filho, filha. Mesmo encurvada por 18 anos, Jesus veio e libertou. E uma vez censurado, por ser dia de sábado, ele replicou: ora, sim, vocês vão lá e tiram o boi que caiu no buraco, o jumento, o animal, no dia de sábado. E não era lícito soltar essa filha de Abraão, presa por Satanás por 18 anos? Que felicidade! Aquela mulher naturalmente sofreu demais ao ver Jesus sendo crucificado. Foram muitos deles, centenas. Centenas. Sofrem quando ver alguém que te alimenta espiritualmente sendo escarnecido, sendo zombado, sendo censurado. Como você se sente? Eles deveriam sentir demais em ver aquele quadro, cuspido. Mas nem por
serem descendência de Abraão, são todos filhos. Isto é, não são filhos da carne, que são filhos de Deus. São da carne, mas não é do Espírito. Mas os filhos da promessa são contados.

é do Espírito. Mas os filhos da promessa são contados como descendência. Porque a palavra da promessa é esta: por este tempo virei a Sara, e Sara terá um filho. Que coisa estupenda, tremenda, maravilhosa. Mas vai lá e fica no lugar dela e escuta isso aí. Você vai ter um filho. Vai lá. Mãe Sara, me dá licença. E fica no lugar dela. Você se transfere para a cena. Você entra naquilo. Você entra na tenda. Está falando comigo? É para mim isto? Por este tempo virei, e Sara terá um filho. Agora te fala que você vai ter um filho, e ele virá não no seu ventre, irmã, mas nas nuvens, a te encontrar. Enquanto você sobe, eu estava ouvindo agora há pouco, ele está esperando. Ou ela está esperando? Sempre a noiva é esperada. Sempre ela atrasa. O noivo está pronto. Então aí, essa promessa do filho. Pedro disse para as irmãs: Sara, da qual sois filhas. É bom entrar nisso, entrar. Você fica fora do mundo. E não somente esta, mas também Rebeca, não foi só Sara, quando concebeu de Isaac, nosso pai. Ele amava buscar as vidas de quem viveram sob experiência com Deus. Porque não tendo eles ainda nascido, nem tendo feito bem ou mal, para que o propósito de Deus, segundo a eleição, ficasse firme, não por causa das obras, mas por aquele que chama. Foi-lhe dito a ela: o maior servirá o menor. O maior era Esaú, o menor era Jacó. Então, pela lei, o menor tinha que servir ao maior. Mas ali, Jacó cruzou as mãos, os

braços, Deus. Como está escrito, amei a Jacó e odiei Esaú. A ira que caiu no coração de Caim, era aberto para isso, era morada do ódio, acendeu contra Jacó. Que diremos, pois, que há injustiça da parte de Deus? De maneira nenhuma. Não, não pense nisso. Pois diz a Moisés, compadecer-me-ei de quem me compadecer, e terei misericórdia de quem eu tiver misericórdia. Isto é soberania.

soberano Deus, o qual é tudo em todos, que criou este mundo, aleluia, sem tomar conselho de ninguém, disse o profeta Isaías, aleluia, sem ser instruído por ninguém. Oh, glória a Deus, eu creio neste Deus soberano, aleluia. Irmão Brana diz, usa esta expressão, a graça soberana. Ei, glória a Deus, a graça soberana tem que vir de um que é soberano. Aleluia, graça, graça, graça. Oh, pense nisto, isto te dá confiança para orar, isto te dá confiança para interceder. Você pode orar aqui nesta noite por alguém que não esteja aqui, por alguém que esteja muito distante, e esta intercessão livrar esta pessoa a quilômetros e quilômetros de distância. Nosso pastor conta que ele chegou em casa, sua mãe estava com lágrimas. Foi isto que o livrou da morte ali naquele dia. Ei, glória a Deus, você orando aqui e o milagre acontecendo lá.

vão passar por cirurgia, precisam de emprego, precisam de uma direção.

Aquietai-vos e sabei que eu sou Deus. Você já experimentou ficar quieto? Quieta? E ver o que Deus pode fazer por você? Fique quieto, quieta, descansada, descansado. Não há virtude na preocupação, não há virtude na agitação. Aquieta-te.

que está conosco. Fica conosco, Jesus. Fica conosco, Jesus. Eles conversavam a respeito.

Eu estou firmado no que é verdadeiro. Muitas falhas eu tenho, muitos problemas, mas são daqui de baixo. Ei, glória a Deus, Jó

Aleluia! Por isso a revelação nunca poderá ser super enfatizada. Deus te deu revelação. Isto é tudo. Orar com revelação. Orar com revelação. Você ora com revelação. Você intercede com revelação. Aleluia! É a revelação que te dá autoridade sobre o diabo. Mombrana diz isso. A revelação te dá autoridade sobre o diabo. Por isso, saia dele em nome de Jesus. Saia dela em nome de Jesus. Espíritos de enfermidade são condenados em nome de Jesus. Doenças malignas são condenadas em nome de Jesus Cristo. Esta é a igreja do Deus vivo. Aleluia! Glória a Jesus Cristo. Nós não estamos derrotados. A vitória é nossa pelo sangue de Jesus Cristo. Pelas suas pisaduras fomos sarados. O sangue de Cristo nos lava e purifica de todo pecado. O sangue de Cristo nos lava e purifica de todo pecado. Pelas suas pisaduras fomos sarados.

Aleluia. Glória a Jesus. Estou buscando uma mudança, Senhor.

0: Glória a Jesus. Muito obrigado, Senhor. Nós queremos coroar esta reunião com um brado de glória a Deus. Graças a Deus. Obrigado, Senhor, pela vitória que é nossa pelo sangue de Jesus Cristo. Porque o Senhor é a força da nossa vida. O Senhor nos livre dos males desta noite e nos guarde para a hora da sua aparição. Em nome de Jesus Cristo. Amém, Senhor.
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Venha conhecer a mensagem do profeta de Deus para esta decadente geração, o Elias prometido na Bíblia Sagrada, Malaquias capítulo 4, versículo 5. Eis que vos envio o profeta Elias antes que venha o dia grande e terrível do Senhor. E Mateus 17, 11. Em verdade, Elias virá primeiro e restaurará todas as coisas.

0: Amém. Vamos ler a Bíblia aos Hebreus, capítulo 4, versículo 14. Jesus é sumo sacerdote. Visto que temos um grande sumo sacerdote, Jesus, Filho de Deus, que penetrou nos céus, retenhamos firmemente a nossa confissão, porque não temos um sumo sacerdote que não possa compadecer-se das nossas fraquezas, porém um que, como nós, em tudo foi tentado, mas sem pecado. Cheguemos, pois, com confiança ao trono da graça, para que possamos alcançar misericórdia e achar graça, a fim de sermos ajudados em tempo oportuno. Porque todo sumo sacerdote, tomado dentre os homens, é constituído a favor dos homens, nas coisas concernentes a Deus, para que ofereça dons e sacrifícios pelos pecados e possa compadecer-se ternamente dos ignorantes e errados, pois também ele mesmo está rodeado de fraqueza, e por esta causa deve ele, tanto pelo povo como também por si mesmo, fazer oferta pelos pecados. E ninguém toma para si esta honra, senão o que é chamado por Deus como Arão. Senhor Jesus, é tão bom ler a tua palavra e sentir esta graça na alma, a vivificação do Espírito, ver cada irmão nas igrejas aqui, cada um vindo da batalha, do trabalho, para te adorar, para agradecer, para pedir. Estamos aqui para tudo, para receber, para dar, para pedir, para agradecer, para te louvar, para pedir perdão, misericórdia, para tudo, Senhor. Estamos aqui para tudo, ó Deus, no nome do Senhor Jesus Cristo, perdoa as nossas fraquezas, nossas falhas, em nome do Senhor Jesus Cristo, e dá-nos um bom tempo na tua presença, em nome do Senhor Jesus Cristo, amém. Assentai-vos. Estamos meditando nesta mensagem, Jeová Jiré, pregado no dia 4 de abril de 64, traduzido pela voz de Deus, e no parágrafo 73 em diante, o profeta diz: deixamos Abraão a noite passada em começamos com ele, e no capítulo 22 de Gênesis, onde ele ofereceu seu único filho, um tipo de Deus entregando seu filho. Começamos lá atrás, voltamos para falar dele de novo, da sua vida, e ainda não saímos disso. Paramos ontem à noite, por causa do capítulo 16 ou 17, creio que paramos no capítulo 15, e vamos tentar terminar esta noite, porque temos uma mensagem só para a cura divina, querendo o Senhor, para amanhã à tarde. E agora, todo pastor está convidado traga a sua congregação, venha aqui e fique com eles para oração. Estava vendo ele, em vez dele chamar um culto de cura, eles vão chamar culto de fé. Culto de fé, em vez de chamar culto de oração. Muitas pessoas se referem a isso como culto de cura. É como culto de cura. Eles vão chamar culto de fé. Tivemos um culto de fé ontem, não tivemos? Culto de fé, sua fé expressa e alcança o que você busca, pede. Agora sabemos que às vezes Jesus fazia coisas e às vezes ele faz coisas. Sempre lembrando, ele fazia e faz. Porque ele é o mesmo ontem, hoje e eternamente. Proposital, irmão Brandes diz que é proposital. Ele fez e ainda faz, para uns se apoderarem, outros irem embora. Ele é Deus. E a forma de nós aproximar dele não é entendendo, mas crendo, porque ele quer que nós creiamos somente. O corinho, né? Somente crer. Então não é para entender. Se entende, ele deixa a coisa não entendida para crer, porque se entender, não precisa de fé. Agora, sabemos que às vezes Jesus fazia coisas e às vezes ele faz coisas. Você diz, por que então ele permite essas coisas, irmão Brana? Porque ele permite que essas coisas aconteçam, às vezes é para provar sua fé. Tudo é Deus. Muitas vezes nós, e ele faz coisas estranhas, porque ele não sai e diz, eu sou isto, eu sou aquilo. E ele não faz isso. Para começar, vejam, ele faz isso para provar sua fé. Vejam, de certo os sacerdotes pensavam que ele iria descer e falar com Caifás, um sumo sacerdote. Mas como ele nasceu? Numa manjedoura. Ele não foi lá falar com Caifás. Ele foi totalmente rejeitado por seu próprio povo e suas denominações daqueles dias. Para encontrarmos uma vez Jesus falando, só gostaria de observar uma pequena citação aqui que gostaria de mencionar. Jesus tem uma grande multidão ao redor dele e parecia que havia demais. Então, notem o que ele disse. Se não comerdes a carne do Filho do Homem e não beberdes o seu sangue, não tereis vida. Agora, o que vocês acham que um médico ou qualquer pessoa intelectual pensaria quando ouvisse falar de um homem que tinha fama de ser um filho ilegítimo e era considerado mais como um renegado pelo povo daquele dia. Ilegítimo, renegado, era a fama dele. E agora ele chega e fala: aquele que não come da minha carne e não bebe do meu sangue não tem parte comigo. Levanta-se e faz uma afirmação assim: se não comerdes a minha carne e não beberdes o meu sangue, ora, eles diriam: esse homem é um vampiro humano, renegado, ilegítimo, era a fama dele, vampiro. Ora, que coisa, beber o sangue de um homem. Eles nem passavam pela ideia deles que era ceia. Nem passava. Depois, o profeta disse, depois que Paulo encontrou a coluna de fogo, que ele mostrou, 1 Coríntios 11, beber o sangue de um homem e comer sua carne, eles entenderam que era sangue humano e carne humana. Vocês da congregação, fiquem longe desse homem tão louco, chamado de louco também. Ele nunca explicou, ele é Deus, ele não explica. Deus não explica. Ele nunca explicou, ele não tinha de explicar isso. De explicar, isso mesmo, ele só queria ver que tipo de fé eles tinham. A fé apenas crê, ela não precisa de explicação. Como o menino vai ressuscitar? Como Deus vai fazer isso? Eu não sei, eu creio. E tudo que você fala assim, eu não sei, eu creio, Deus sai de uma vira e volta lá e fala, oh, mas o senhor é tremendo, viu? Eu nunca nem imaginaria que o senhor faria isso. Ele honra a sua fé. Nunca queira, às vezes a gente fica como humano assim, pelo menos um pouquinho de lógica, alguma coisinha assim para... Não, não precisa de lógica, irmão. Precisa somente crer. Somente crer. Lembra disso? Só, fala. Somente crer. Nadinha de lógica, nadinha de entender, nada. Somente crer. Ele faz tudo assim para nós só crer. Ele não vai explicar, não explica, porque ele é, o negócio dele é fé. É crer e pronto. O profeta, eu achei, eu dormi com isso, irmão. O irmão Branham dizendo, Jesus, ele teve que crer no que estava escrito dele. Está escrito de mim nos Salmos. E o profeta diz, você é crente? Está escrito de você na Bíblia também. Sou crente. Essa Bíblia também fala de mim também. Está escrito de mim aí na Bíblia. Está escrito de você? Tá. Os sinais me seguem, porque eu sou crente. Não segue os crentes, os sinais? Não segue os que creem? Então, está escrito, é tão bom você falar, ó, a Bíblia está escrito de mim, também está escrito de mim na Bíblia aí, ó. Jesus tinha que crer na Bíblia, nos Salmos, está escrito de mim, e se não crer que eu sou, morrerei em vossos pecados. Ele cria que ele teve o profeta, ele teve que crer que estava lá. E eu também creio que estou lá. Eu estou nos Salmos. Eu estou na Bíblia. Os Salmos falam de mim. De mim? Sim. Bendiz a minha alma, ó Senhor. Bendiz o seu santo nome. Bendiz a minha alma, ó Senhor. Quem é esse? Sou eu. Sou eu. O Salmo fala de mim. Deus é o nosso refúgio e fortaleza, socorro bem presente na angústia. Sou eu esse aí. Ele é meu socorro bem presente na angústia. Ele é seu socorro bem presente na angústia? Então os Salmos também falam de nós. Toda a Bíblia. Veja vocês, se crerem, vocês crerem, não me importa o que alguém diga. Se eu orasse por 5.000 pessoas esta noite, e todas as 5.000 morressem esta noite, de manhã eu ainda estaria orando pelos doentes. Está vendo? O que conta é o que Deus diz, não o que as pessoas fazem. Estão vendo? E Deus, ele disse: e se não comerdes a carne do Filho do Homem e não beberdes o seu sangue, não tereis vida em vós mesmos. Ora, que coisa! Essas pessoas, esse grupo intelectual, ora, disseram: afasta-se desse homem. Ele é louco. Ele é radical. Ora, ele é um vampiro humano. Todos os nomes que você pensar de ruim, chamaram ele. Comer o corpo daquele homem. Agora, ele nunca explicou isso, porque ele quer ver a fé reagir. Ele não explica nada, ele quer ver se você crê ou não. Agora, ele tinha consigo 70 pregadores ordenados. Ele achou que tinha uma multidão um pouco grande demais ali. Então a multidão se afastou dele. Os pregadores não entenderam. Então ele tinha os ministros ordenados ali, que havia enviado 70 deles, que ele ordenou. Ele disse: o que direis quando virdes o Filho do Homem subindo ao céu, de onde veio? Pronto, já era tido como louco, demente, ilegítimo, vampiro. Agora fala, era já filho ilegítimo. Maria apareceu grávida e agora ele fala que veio do céu. Bom, a gente tem que voltar para aquele dia lá. Fala assim, agora fala que ele veio do céu e vai voltar para o céu. Nós sabemos até a manjedoura onde ele nasceu. O que direis quando virdes o Filho do Homem subindo ao céu, de onde veio? Agora, ele nunca explicou isso. Tinha que ser fé demais naquele dia. Não? Parece que tinha que ser mais fé, até mais do que hoje. Né? Porque lá ele sabia, mas hoje a fé tem que ser mais ainda. E aqueles pregadores disseram: este homem subindo ao céu, de onde veio? Ora, nós o conhecemos sua mãe, Fomos ao estábulo onde ele nasceu. Vemos o berço em que ele foi embalado. Pescamos com ele. Estivemos aqui nas margens com ele. E este filho do homem subindo ao lugar de onde veio. Ele veio, foi de Belém. Onde é isso de subir? Isso é demais para nós, já basta, já é demais. E se afastaram dele, ele nunca explicou, nunca. Ele quer que o povo creia. Não entender. Ele não tinha de explicar nada. Deus não tem de explicar nada. Ele é Deus. Ele só faz porque prometeu. Ele não explica, ele faz. E eu creio, Senhor. Você fala assim, e eu creio. E eu creio, Senhor. Eu estou aqui para orar, não para entender o raciocínio humano, sempre que é uma explicação, o sentido do corpo e até mesmo do espírito, mas a alma, ela só crê. Só crê, peça crendo. Quando tudo que pedir na oração, crendo, recebereis. Não é assim que ele disse? Às vezes a gente pede assim, querendo entender assim. Será que eu vou ir baseando assim, medindo? Não, meu, creia. Não precisa de entender nada. Eu creio, não estou entendendo nada. É como o testemunho do irmão Rael, pescador. Ele falou para a filha dele, para a irmã Flávia, né, irmão Rael? Você vai receber uma bênção no final do mês. E ela que recebe a aposentadoria dele. Chegou lá no banco, tinha uma... o dinheiro da aposentadoria e mais um dinheiro lá. Não é isso, irmão Rael? Fica de pé aí. E mais um dinheiro lá. Ela tirou o extrato e o dinheiro a mais não saía no extrato. Mas já que saiu a mais, ela pegou tudo. Aí começou a perguntar. Mas aí, por que que não sai no extrato? Não sei se perguntou o caixa lá, não sei. Eu não sei. Será que saiu alguma coisa? Perguntou outros aposentados. Saiu mais algum dinheiro aí extra? Não, não saiu não. Aí foi falar para ele, falou, não, é a bênção que eu te falei. É a bênção que eu te falei. Deus não explica. E às vezes quando chega para nós, né? Mas por quê, hein? Eu não sei, eu creio. Foi Deus, irmão. Não quero explicar, ir lá saber por quê, mas não, como não sai? É inexplicável, não é? Ter um dinheiro lá e não sair no extrato e você pegar. Deus não explica. E às vezes a gente que fica querendo entender. E quando fica querendo entender, e o diabo gosta de explicar, não, isso é porque... Ele gosta para você fazer você ficar incrédulo. Ele gosta de incrédulo. Você não já viu que o irmão Brand disse que os cientistas são dele? Você sabe por quê? O cientista tem que provar cientificamente. E os cientistas são de quem? Do diabo. Eles não creem. É claro, tem cientista que é de Deus. Tem cientista que é cristão, como o Arthur, é cristão, é de Deus. Eles creem, mas ele mesmo fala lá. O cientista lá, não, tudo para ele tem que provar. Porque eles são, o irmão Brand diz, cientistas são do diabo, porque eles não creem. e com Deus é só crer. Oh, graças a Deus, eu creio, Jesus. Eu sou de Deus, eu creio. E quando vêm essas coisas misteriosas, não queira explicação, não. Foi Deus, eu não quero nem saber. E atrás, mãe, você fica encabulado. É Deus, irmão, é assim que ele faz. É aquela irmã, com uma moedinha para atravessar a ponte lá, e de repente, alguém pedindo 15 centavos. Ela falou, é só o dinheiro da ponte. Mas Deus veio no coração dela, dizendo, eu te ajudei, e você não pode ajudar. Mão dela de novo. Deus faz isso, é Deus. Deus quer que nós tenhamos experiência com Ele todo dia. Lembra lá dos ovos? Que o irmão Brana tinha um dinheiro para comprar os ovos. A irmã Meda pediu, vai comprar os ovos. Ele tinha $5, parece. Logo chegou um pregador lá pedindo um dinheiro para ele. Ele disse, vamos orar, ver o que Deus fala. E orou, Deus veio no coração dele e falou assim, dá esse dinheiro para ele. Foi dar para o pregador, ele disse, é muito, irmão Brana. Ele disse, mas ele mandou dar isso aí. Se é muito, eu não sei, mas ele mandou dar isso aí. De repente ele ficou lá, e os ovos, hein? Deus vai dar um jeito. É tão bom viver pela fé. Deus vai dar um jeito. De repente chegou um irmão, alguém lá, um irmão lá, e diz, ô irmão Brando, eu fiz, as galinhas não botavam, e eu fiz um voto. Se elas botar, eu vou dar não sei quantos ovos. E eram $5 de ovos. Deus é vivo! Apenas creia nele, não tente entender, explicar, ele é inexplicável. Vamos orar crendo assim? Vamos orar, venha à frente, ore. Ore, ao nosso Deus não explica e quer que você recebe também tudo pela fé. Tudo pela fé. A fé não carece de explicação. A fé não imagina, ela crê. Imaginação é sentido do espírito. Não é sentido da fé. O único sentido da fé é crer. Só isso. Ela não explica, ela não pede explicação. E quando você receber alguma coisa pela fé também, não fica querendo saber como veio. Foi Deus, só diz assim, foi o Senhor Jesus. Porque se você ficar querendo saber de explicação, logo o diabo vai arrumar alguma coisa para fazer você ficar incrédulo. Mas diz, foi Jesus. Foi Jesus, ele não explica nada, ele quer que nós somente creiamos. Vamos crer, irmão, vamos orar crendo. Crendo na cura divina, crendo no milagre, crendo na bênção, crendo no poder, crendo na vitória. Crendo que já está conquistado pela fé. Pela fé você crê.
1: Eu creio no poder das mãos que se
0: creia.

E ainda que os montes se transportem para o meio dos mares, ainda que as águas rujam e se perturbem, ainda que os montes se abalam pela sua braveza, há um rio cujas correntes

qual é o nosso refúgio. Creia, creia somente. A fé está baseada no repouso, no descanso. Não se preocupe, creia.

que corta a lança, queima os carros no fogo. Aquietai-vos e sabei que eu sou Deus. Serei exaltado entre os gentios, serei exaltado sobre a terra. O Senhor dos exércitos está conosco. O Deus de Jacó é o nosso refúgio. Apenas creia, não tenta entender, não tenta entender, apenas creia, creia completamente, aleluia, creia de alma, creia.

não explica. Creia que Ele faz e Ele faz. Creia que acontece e Ele faz acontecer. É a sua fé que faz Ele mover, diz o profeta. É a sua fé que faz Deus mover na sua vida. Ele tem feito tudo, agora a sua fé faz Ele mover.

creia nele, creia nele, não deixará vacilar o teu pé. Aquele que te guarda, não tosquenejarás. Eis que não tosquenejará, nem dormirá o guarda de Israel. O Senhor é quem

nem a lua de noite. O Senhor te guardará de todo mal, guardará tua alma. O Senhor guardará tua entrada e a

esqueças de nenhum de seus benefícios. É Ele que perdoa todas as tuas iniquidades, que sara todas as tuas enfermidades, que redime a tua vida da perdição e te coroa de benignidade e de misericórdia, que farta a tua boca de bens, de sorte que a tua mocidade se renova como a águia, como da águia. O Senhor faz justiça e juízo a todos os oprimidos, fez conhecidos os seus caminhos a Moisés.

sempre reterá sua ira. Não nos tratou segundo os nossos pecados, nem nos recompensou segundo as nossas iniquidades. Pois assim como o céu está elevado acima da terra, assim é grande a sua misericórdia para com os que o temem. Assim como está longe o oriente do ocidente, assim afasta de nós as nossas transgressões. Assim como um pai se compadece de seus filhos, assim o Senhor se compadece daqueles que o temem. Pois Ele conhece a nossa estrutura, lembra-se de que somos pó. Quanto ao homem, os seus dias são como a erva, como a flor do campo assim floresce. Passando por ela o vento, logo se vai, e o seu lugar não será mais conhecido. Mas a misericórdia do Senhor é desde a eternidade e até a eternidade sobre aqueles que o temem, e a sua justiça sobre os filhos dos homens, sobre aqueles que

obedecendo a voz da sua palavra. Bendizei ao Senhor todos os seus exércitos, vós ministros seus, que executais a sua verdade. Bendizei ao Senhor todas as suas obras em todos os lugares do seu domínio. Bendizei

0: glórias ao Senhor Jesus. É a graça do Senhor, é o amor, é o favor imerecido. Aleluia, aleluia, aleluia. Glórias ao Senhor Jesus Cristo. O Senhor é a força da nossa vida. O Senhor nos livra dos males desta noite e nos guarde para a hora da sua aparição. Amém.
1: Você é um pregador do Evangelho também, e você está aqui por uma boa causa. Você não está doente, você está em necessidade e você quer um avivamento pentecostal para começar em sua igreja. Todos nós queremos isso. Vamos todos ficar de pé. Avivamento pentecostal. Deus Todo-Poderoso que criou os céus e a terra. Eu peço que todos os poderes dos demônios deste recinto sejam quebrados. O poder de Jesus Cristo seja manifesto, Senhor. Nós não estamos derrotados. Satanás, eu te ordeno no nome do Senhor Jesus Cristo. Sai deste povo.
2: Horas e 56 minutos.

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mas agora vejo. Nós vamos ter um hino manso e suave, irmã Thaís cantando em momentos no tabernáculo da fé.

Nas escrituras sagradas, nós temos o livro de Jó. E no capítulo 42, já no final da sua trajetória leprosa, ele disse: então respondeu Jó ao Senhor, dizendo: bem sei que tudo podes e que nenhum dos teus propósitos pode ser impedido. Quem é este que sem conhecimento encobre o conselho? Por isso relatei o que eu não entendia, coisas que para mim eram inescrutáveis e que eu não entendia. Escuta-me, pois, eu falarei. Eu te perguntarei e tu me ensinarás. Com o ouvir dos meus ouvidos, ouvi. Mas agora te veem os meus olhos. Por isso me abomino e me arrependo no pó e na cinza.

ouvintes, essa declaração de Jó é uma mensagem. Uma mensagem muito profunda. Ele deixou essa frase para o profeta desta era basear essa tremenda mensagem, cujo tema é este: ouvi, mas agora vejo. Isso é da série Adoção. Agora nós aprendemos, através desta mensagem, que Jó tinha um canal de comunicação com Deus, que ele, por inspiração, ele tinha uma forma de sair do caminho para Deus operar. Sair do caminho para Deus vir. Interessante a gente pensar que todo canal aqui na Terra pode ser obstruído. Mas no caso de Jó, eu quero afirmar uma coisa que é um desafio. E as lepras de Jó, dos pés à cabeça, não obstruíram o canal que ele tinha com Deus, para falar com Deus. Isso põe aqueles que vivem como os amigos de Jó, diz o profeta, sendo usados pelo diabo. Eles entendem que a lepra de Jó obstruiu o canal dele com Deus. E o seu canal com Deus estava aberto somente quando tudo ia bem para ele, e que ele estava numa posição muito destacada diante do mundo naquele tempo. E assim pessoas vinham de longe para ouvi-lo, tomar conselho com ele. E a prosperidade também cercou a Jó, inclusive familiar. Ele tinha filhos, aqueles filhos lhe dava muito gosto, tinha uma esposa honrada, que o amava, mas de repente Deus permitiu que Satanás tocasse em tudo que ele tinha de valor, de representação. Foi isso mesmo. Eu acredito que ninguém mais o procurava, a não ser para censurá-lo. E eles entendiam então que o canal de Deus com Jó estava obstruído pela lepra, que significava pecado.
Pois bem, mas ele continuou tendo essa forma. E por isso ele saiu do caminho. Ele saiu da fama, saiu dos aplausos, das aceitações, saiu dos elogios e deixou Deus atuar. Ele deixou Deus atuar quando ele estava bem, mas ele deixou Deus atuar quando ele estava mal. E por isso, nós temos esse slogan de Jó: ouvi, mas agora vejo. Porque quando ele exclamou: eu sei que meu Redentor vive, e um dia ele me chamará e eu lhe responderei. Ele não deixou definitivamente a lepra, o obstáculo, o empecilho arrasar com o seu ministério. Jó tinha um ministério, o profeta diz, ele era um profeta. O profeta desta era afirma isto. Ele era um profeta. O que nós tiramos disso para nós? Que isto era um dom que ele tinha, e isto era um dom para o povo. Não para si. E nós que temos o dom, também devemos entender que a vindicação do ministério é justamente ver o povo beneficiado pelo dom que há em nós. É a recompensa de quem exerce um dom para com o povo. Isto é mais importante, isso não é status, não cabe fama. Não. O verdadeiro dom de Deus para quem é chamado por divina revelação, por predestinação, por eleição, não se interrompe, não tem idade, não tem velhice, não tem data de vencimento. É necessário que você, meu ouvinte, entenda que você, crendo, estando sob um dom revelado por Deus, dado por Deus, que você só tem para ser abençoado. Somente isto. Oh, quem nos dias de Jó, os dias amargos dele, os dias amargos, os dias da lepra, pôde ser abençoado por Jó, abençoado por si? Ora, sim, você tem que saber de uma coisa.
que os séculos têm passado, os milênios. O profeta mostra que esse livro de Jó foi escrito antes do Pentateuco. Então ele é o livro mais antigo da Bíblia. O livro é escrito. E até hoje, o leproso é, entre parênteses, o leproso nos abençoa. A Bíblia, no Novo Testamento, faz lembrar a paciência de Jó. Isso quer dizer que ele tinha um degrau imprescindível na vida do ministério, na vida do cristão, porquanto isso faz parte da estatura do varão perfeito: fé, virtude, conhecimento, temperança, paciência. Então a Bíblia, Jesus, faz menção da paciência de Jó. Tiago faz menção à Bíblia Sagrada, o Novo Testamento. Faz menção da paciência de Jó. Ele foi paciente. E sua paciência foi provada na tribulação, na contradição. Ele foi paciente com Deus. Ele não se escandalizou. O diabo pensava assim e inspirou a sua esposa a ser usada por ele, o diabo, para desafiar Jó. Amaldiçoa esse Deus, amaldiçoa e morre. Veja, mas ele não se abalou com isto. É o exemplo. E ele tinha ouvido muito de Deus. Ele tinha acesso a Deus. Ele tinha um canal com Deus. E nada

as fraquezas. Vamos qualificar assim: a lepra obstruir o seu canal com Deus, as suas orações. Então, tenha fé em Deus. Siga em frente e creia que um dia Ele te chamará e você responderá. Você exclama, então, eu ouvi muito, ouvi esse programa, ouvi na igreja, mas agora eu vejo, no arrebatamento, na glória de Jesus, eu ouvi muito sobre isso, essas maravilhas, só que agora eu vejo. Em nome de Jesus Cristo, você recebe a bênção do Senhor, a cura divina e o Espírito Santo da graça. Em nome de Jesus Cristo. Amém.

0: lá está um filtro teológico para um pensador teológico, e lá está um filtro da igreja para a igreja pensadora, o filtro do cigarro para um pensador, que tem que haver algum lugar, um verdadeiro filtro para um verdadeiro pensador.
1: And God has a filter, and that's his word.
0: E Deus tem um filtro.

0: um verdadeiro sinal que se deixa passar por alto. O parágrafo 75, o irmão Branham diz: Ó, deixe isto penetrar fundo. Se hoje Deus o chamou e você se separou das coisas do mundo e o poder glorioso de Deus o tem santificado destas coisas, você deveria ser a pessoa mais feliz que há no mundo. Havia milhões que fariam isso se pudessem, porém não podem. Não é para eles terem isto. É para você. Você está feliz? E nessa mesma mensagem, o parágrafo 304, o irmão Branham diz: Vejam, amigos, eu sei que vocês me amam. Vocês amam o irmão Neville. Vocês amam todo o povo de Deus. Nós amamos uns aos outros. Se é que era para haver tempo que deveríamos amar mais uns aos outros, é hoje. Nós deveríamos estar tão unidos, irmão, que nós simplesmente, nós seríamos mais do que verdadeiros irmãos e irmãs de sangue. Esse é o amor que deveria estar em nossos corações uns pelos outros. E eu quero fazer uma inferência aqui. Esse é o amor que está em nossos corações uns pelos outros. Reverência e respeito. O mais sublime. O irmão Branham diz: Eu gosto disto. Eu digo, eu também gosto disso. E você diz, eu também gosto disso. Eu gosto desta coisa verdadeira. Nós vamos orar agora no início, e já foi pedido para fazer oração também. O pastor Jamiro pediu para já fazer oração pelos pedidos de oração que tem aqui. Eu convidaria o pastor Samuel para fazer oração inicial e orar por Maria Isabel Valverde.
1: Você quer levantar uma de suas mãos? Amado Senhor e Salvador Jesus Cristo, nós estamos agradecidos ao Senhor nesta noite por podermos sermos contados entre os vivos nesta noite, ó Pai. Este é um grande milagre, podermos estarmos entre os vivos e os vivos que creem na Tua Palavra, ó Pai. Há um povo aqui que crê na Tua Palavra, Senhor. Há um povo aqui que entrega a tua vida por amor ao teu nome, Senhor. Este é um verdadeiro milagre nestes dias que nós estamos vivendo. E o Senhor nos escolheu para viver esta hora e para crer nesta mensagem. Senhor, e é por confiar nesta mensagem, por confiar em Ti, Senhor, é que nós levantamos as nossas mãos nesta hora, unanimemente crendo que o Senhor é o mesmo ontem, hoje e eternamente. O Senhor é o mesmo ontem, hoje e eternamente. O Senhor é o Deus de Israel. O Senhor é o Deus dos profetas. O Senhor é o Deus que sara o seu povo. Estas mãos levantadas, as quais há um pedido por trás delas, os nomes citados, nós colocamos diante do Senhor agora, o Deus que sara o povo ferido, doente, necessitado. Senhor, mais esta reunião neste sábado, nós apresentamos ao Senhor, que o Senhor possa tomar controle de todas as coisas, ó Pai. Que o Senhor possa tomar controle de cada irmão, cada irmã, cada criança, cada jovem que adentrou estas portas, possa estar diante do Senhor e que o Senhor tenha controle, Pai. Nós queremos sair daqui nesta noite melhores do que nós entramos. Estamos confiados que o Senhor fará isto por nós. Em nome do Senhor Jesus Cristo, nós descansamos em Ti. Amém, Jesus. Amém, Senhor. Amém.
2: Glória a Deus. Podemos assentar, irmãos. Quem está feliz, diga glória a Deus. Agora, quem é feliz, diga glória a Deus. Aleluia. Vamos começar cantando o hino mundial da noiva. Mundial da noiva, somente crer. Não temas, rebanho. Foi por ti, foi por mim, foi por nós.

0: Glória a Deus. Aleluia. Louvado seja Deus.
1: Prosseguirmos aqui. Hoje foi preparado aqui durante o dia uma boa noite com Jesus a todos vocês. Amém. Foi preparado o berçário que ontem não estava disponível, mas a nossa direita já tem aqui um berçário para as mães e seus pequenos. Não é tão grande, mas dá para você socorrer a sua criança ali. E há um banheiro dentro deste berçário, foi recomendado pelos diáconos, que as pessoas com mais idade e principalmente aquelas que têm dificuldade de descer e subir escadas, use este sanitário que está dentro do berçário. Irmãos e irmãs, é isso mesmo? Irmãos e irmãs? Não, não é porque irmãos é aqui, né? Irmãos tem que vir por aqui, ó. Então as irmãs ali, ó, evitem descer as escadas e usem o sanitário que está dentro do berçário. Isso porque a escada é muito íngreme ali, então para facilitar as irmãs podem usar este berçário. Este inário que foi distribuído, se você pegou ontem, não pegue de novo. Se você percebeu que a sua criança pegou, não tem tantos inários assim. E amanhã teremos um volume maior de irmãos. Então, para que todos tenham, possam pegar um por família. Se é um jovem, uma moça, maior, tudo bem, né? Mas se é criança, deixe aí para os demais irmãos. Eu creio que é isso, as informações iniciais. Vamos seguir, vamos cantar. Leitura bíblica já vai anunciar? Vamos anunciar quando for ler os pedidos essa leitura?
0: Vamos cantar o número 4. O dia da despedida, a igreja do Senhor vai despedir-se. Pode ser hoje.

Aleluia! Aleluia! Glórias a Deus! Vamos então ao número 6.

0: motivo de orgulho.
1: É motivo de orgulho.
0: Aleluia! Aplaudimos a Jesus. Glória a Deus. Aleluia! Aleluia! Vamos ouvir, irmão Caleb, está pronto aí, irmão Caleb, irmão. Sharon, estão prontos? Não estão? Estão prontos?
2: Qual é o grupo que eles vão cantar?
0: Do outro lado. Do outro lado.
3: Vargem Grande, vocês são daqui? Irmão Caleb está crescendo, né, irmão Caleb? É, cantor. Vamos ouvir então, irmão Caleb e irmã Sharon. São irmãos? Irmãos na fé e de sangue também, né?

0: Glória a Deus. Ah, não. Glória a Deus. Vamos ver o próximo hino aí, então. Quem que é, irmão?
1: Maellen.
0: Isso, Maellen.
1: Nós vamos parar um pouco mais cedo do que ontem. Vamos passar mais cedo aqui para o pastor Jamiro. Então, a sequência de hinos que foi ensaiado aqui, parte disso vai ficar aqui a cargo do próprio pastor chamar. Então, não é necessário vocês formarem a fila inteira aí não, viu? Espera chamar, porque não sabemos se vamos conseguir colocar todos agora nesse período de louvor. A última irmã, qual é o nome da irmã que está lá na fila? Giovana? Vamos ver aqui, irmã Giovana. Então, nós não conseguiremos colocar mais 3 hinos, por exemplo. Então não venham mais, depois da irmã Giovana, não vem mais, tá? Aqueles que estavam ensaiados para cantar antes de serem chamados. Esperam chamar, se for necessário, você vai cantar num próximo momento aqui, depois deste período de louvor. Vamos ouvir então o hino com a irmã Ellen, irmão
0: Outra João vez Batista. O mar, outra vez o mar.
1: Qual a cidade de vocês, irmãos? Congonhal, Congonhal, pastor Israel.

Aleluia! Glórias a Deus! Louvado seja Deus! Vamos cantar ainda o número 5, que Cristo fez para mim. Ninguém mais pode fazer. O coro diz assim: eu vou cantar. Então vamos cantar. Vamos soltar nossa voz, né?

0: Aleluia! Glória a Deus!
1: A oferta agora, e o grupo vai cantar o hino enquanto ofertamos ao Senhor.

0: Você pode dizer graças a Deus por isso? Graças a Deus o seu sangue nos resgatou. A escritura que será usada nesta noite está em Jó, capítulo 19, do verso 15 ao 27. Ouvimos bastante sobre Jó já nesta noite e vamos ouvir ainda mais. Pois como disse o pastor Joaquim, o leproso continua nos abençoando. Ei, leproso, hein? Graças a Deus, né? Por isto. Nós vamos ler aqui os nomes que foram enviados para orarmos nesta hora. E você já fique com o seu coração intercedendo enquanto nós citamos Rafael Marques Ribeiro, Guilherme Muglio Ribeiro, Joaquina Francisca Oliveira, Eduardo Rosa, Diego Ernesto, Yuri Nascimento, Diogo Ernesto, Robson Nascimento, Vitor Eduardo, Severina Ramos, Elisete Eva, Júlia Muglia Ribeiro, Iano Leucemia, Juliana Aparecida, Valdemar Aguilar, por recuperação de cirurgia, já citamos ontem, né? Thaís Modesto Xavier, Jean Xavier, Priscila Andrade, Gustavo Andrade e Anderson Andrade. Aqui, presente ou pela internet, se você tem também alguém que você deseja lembrar diante do Senhor, levante uma de suas mãos. E nós vamos orar com o pastor José Pereira nesta hora, por todos estes nomes citados. Pastor José Pereira.
1: Graças a Deus. Vamos então, Maria Isabel, também pedindo oração. Nós vamos interceder com fé nessa hora. Todos nós vamos unir a nossa fé. Senhor Deus, nós temos visto o Senhor operar milagres e maravilhas no nosso meio. O Senhor disse que obras maiores do que aquela que o Senhor fez, nós faríamos. Nós cremos que o Senhor está aqui nesta noite, tão presente quanto essas luzes que estão brilhando. E nessa hora, Pai, nós unimos a nossa fé e repreendemos Satanás e ordenamos que ele tire as mãos sujas, imundas de cada propriedade do Senhor Jesus aqui presente e aqueles que estão também através da internet. Senhor, confirma a cura de cada um dos teus filhos, das tuas filhas, que Isaías 53 se cumpra na vida de cada um de nós nesta noite. Em nome do Senhor Jesus Cristo, ó Pai, nós te pedimos e te agradecemos. Amém. Vamos dizer juntos todos: amém. Amém.
2: Amém. Mais um amém bem forte aí. Amém. Ó, quão bom e quão suave é que os irmãos vivam em união. Mas eu estou surpreendido de tanta gente. De onde saiu tanta gente boa assim? É muita gente nesse sábado. E amanhã, que jeito que isso aqui vai ficar? Olha aí. Meu Deus. Vamos dizer graças a Deus. Oh, esse Deus é maravilhoso. Esse povo aqui gosta de trabalhar, viu? Eles vão à batalha com coragem. Aí, ó, esse pessoal aí canta com coragem mesmo, né? E o pregador, quando entra aqui, já, como diz o pastor Joaquim, tá até cavucando, né? Mas eu gostaria de agradecer mais uma vez, né, por tudo que Deus tem feito por nós. Tivemos um culto muito maravilhoso hoje com os pastores, fomos ricamente abençoados. E por sinal, eu pedi ao pastor Miguel Vieira que ele viesse até aqui e deixasse um parágrafo que ele citou no culto. Hoje ele foi o pregador nosso. Por favor, pastor Miguel, esse ou que é esse? Então.
3: Muito bem, irmãos. Que o Senhor continue vos abençoando. Amém. Então, a pedido aí do pastor Jamiro, ele pede para nós darmos um destaque então da palestra desta manhã, que a gente correu bastante, né, pastor? Para atingir, né, chegar o tempo desejado. Foi um pouco difícil, né? Muitas questões para resolver, mas deu tudo certo. Então eu contei para os irmãos de uma experiência que eu passei, dando boa noite para os irmãos da internet, né, pastor? A todos os irmãos, que Deus continue abençoando a todos. E voltando do encontro de pastores, lá no aeroporto, lá em Goiânia, eu assentei um pouquinho e comecei a ler a mensagem A Marca da Besta. E aquilo falou profundamente no meu coração, porque parece que eu tinha lido, essa mensagem, tinha passado por alto, ou uma página colou, não sei. Eu sei que eu fui muito abençoado quando eu li o parágrafo 158 da mensagem A Marca da Besta. E hoje na palestra a gente encaixou, não é? E aquilo falou alto, não é? Aos nossos corações. Para você entender isso melhor, você precisa ler Apocalipse capítulo 13, a partir do versículo 11. Os três primeiros versos, né? Nós não vamos ler agora para nós ganharmos tempo, mas você leia. Mas o que me intrigou ali quando eu li aquela escritura foi quando o profeta falou do cordeiro que tinha o chifre semelhante àquele cordeiro. E ele disse a semelhança daquele animal, e ele citou os búfalos americanos. Os búfalos. E depois, ele narrando o capítulo, né, 13 de Apocalipse, ele chegou a dizer que aquela besta, não é? Aquela besta que subiu da terra, tinha poder de fazer desse fogo do céu. Aí eu fiquei assim pensando, mas como? Como que o inimigo, como Satanás, nesse poder aí, pode fazer uma coisa como essa? Aí o profeta veio e disse: esse fogo que essa besta que subiu da terra fez descer do céu é o poder atômico, a bomba atômica. Então, pareceu que eu nunca tinha visto isso. Porque eu pensava que esse poder que faria descer fogo do céu é o poder da palavra falada. Mas não tem nada a ver com isso, é poder atômico, é a bomba de hidrogênio. Então eu fiquei muito, não é, muito alegre, muito feliz, não é, com isso aí. Então, vocês poderão ler, não é, a mensagem, A Marca da Besta, a partir do parágrafo 158, e também Apocalipse 13, a partir do versículo 11, e vocês vão chegar à conclusão que esse fogo, não é, que desce do céu, não é esse poder que vai sair da boca da noiva. Como por exemplo, parágrafo 100 da mensagem Shalom. O profeta diz que Jesus pegou água e transformou em vinho, pegou pão e multiplicou em mais pães, pegou peixe e multiplicou em mais peixe. Mas quando ele se voltou para nós, para a noiva, ele disse assim: nós não vamos precisar disso, nós vamos falar de onde não tem e aquilo vai existir. Então é uma diferença aí. O fogo que desceu, que faz descer do céu. A besta que subiu da terra faz descer fogo, né, do céu. Isso aí, irmão, é o poder atômico, é a bomba de hidrogênio. E os dois chifres, semelhante a um cordeiro, é o búfalo americano. Então isso quer dizer que esse poder que nesses últimos dias está acalmando guerra, 8 países, não é? A besta que subiu da terra conclamou paz. Ele deu liberdade de religião, não é para o povo. Você está entendendo? Então ele está em plena evidência. Ele tem poder co-igual à besta que subiu da terra. Então o poder é co-igual. Entendeu? Então agora está em operação a besta que subiu da terra. Entendeu? Fazendo aquilo que a besta que subiu do mar fazia. Eu achei isso muito maravilhoso e o pastor Jamir pediu para a gente repetir esse destaque aí. Que Deus os abençoe, irmãos, no nome do Senhor Jesus Cristo.
2: Digamos todos amém. Amém. Graças a Deus. Pastor Adil de Souza Sena, as suas considerações, por favor. O senhor está quietinho, mas esse quietinho aí sai coisa. Glória a Deus.
4: Boa noite, no nome de Jesus Cristo.

Então vou pela por aquela que é mais rápida, não é? É na mensagem, Deus guarda a sua palavra. Parágrafo 58. Nós citamos no último culto de oração, lá em São Paulo. Então, filhos, voltem para o seu Deus, rapidamente. Não se envolva com o mundo por nada. Fique fora deste mundo moderno. Fique fora destas teologias modernas. Apenas olhe para o Cordeiro de Deus. Leia a sua Bíblia e ore o tempo todo. Não fique aborrecido. Regozije com alegria, pois a redenção da igreja se aproxima. Quando veremos aquele que morreu por nós na cruz do Calvário. Não fique aborrecido. O significado de aborrecimento é o sentimento de descontentamento, tédio ou contrariedade diante de um imprevisto ou situação desagradável, mau humor, zanga, cólera. Não fique aborrecida, irmã. Quando você olhar no espelho, como foi dito ontem pelo reverendo Paulo Roberto, que pregou para nós, não fique aborrecido, irmão. Quando você olhar no espelho, aceite a idade. Quantos jovens, quantas crianças já foram sepultadas? E no entanto, eu estou aqui hoje com 74 anos de vida. E quando eu olho no espelho, eu me amo mais. Eu agradeço mais ao Senhor Jesus, que me deu a coisa principal, que foi o perdão de meus pecados, consequentemente a vida eterna. Se o seu marido é ciumento, mais sofre o ciumento do que o ciumado. Se a tua mulher é ciumenta, mais sofre a ciumenta do que o ciumado. Não fique aborrecido. Para que mau humor? Alguma coisa aconteceu? Não dê lugar ao descontentamento, ao tédio, à contrariedade diante de um imprevisto ou situação desagradável. Até porque, como ouvimos ontem, nós somos o povo mais feliz da terra. Lembra daquele irmão que o profeta citou? Como vai, irmão? Esqueci o nome dele, é Bosworth? Como está, irmão? O senhor, irmão Brana, eu estou com o mesmo problema de sempre. O que foi? Eu estou tão feliz que eu não consigo dormir. Já pensou? As pessoas não estão conseguindo dormir por excesso de informações. Traz contentamento? Não há nada que lhes traz felicidade. Por isso, não fique aborrecido, tá bom? Sua esposa partiu? Mas o senhor vai vê-la logo. Não é que o senhor vai

0: Então vai logo embora, é que todos nós seremos arrebatados e vamos encontrar com aqueles que partiram. Amém? Então, não fiquem aborrecidos. Amém.
1: Aleluia! Diga aleluia! É, graças a Deus, né? Graças a Deus. Olha, nós ainda queremos ouvir o pastor Luiz Carlos repetindo aquele hino e após introduzir o pregador. A pedido, tá? Por favor. Vem aqui, pastor Luiz Carlos Marques, Caraguatatuba, São Paulo. É isso? Então vamos animado. O povo aqui está animado. Vamos animar mais.
2: O amor divino, vamos cantar o amor divino?

salva de palmas. Diga, ah, obrigado, Jesus. Mais uma vez, obrigado, Jesus. Somente crê, somente crê. Pastor Ederson, de São José dos Campos, por favor, agora é a sua vez.

Que o Senhor Jesus Cristo continue nos abençoando. O meu boa noite com Jesus, irmãos. Se os irmãos me permitem, eu gostaria de externar com os irmãos, compartilhar dois sentimentos que estão muito fortes neste momento no meu coração. O sentimento de segurança. Eu estou bem seguro de que eu estou no caminho certo para o arrebatamento. Estou muito seguro mesmo. Você se sente assim, seguro? Por ter homens como estes pastores, isso que ouvimos do pastor Miguel Vieira, ouvimos também do pastor Luiz Carlos Marques, ouvimos do pastor Cleomar Borges, pastor Adil, todos estes homens trazem palavras vindicadas nas Escrituras que nos faz sentir seguros. E o segundo sentimento é um sentimento de alegria, muita alegria mesmo. Eu confesso que em determinado momento, alguns anos atrás, eu pensei que nunca mais teríamos estes encontros regionais, principalmente nos ginásios, dessa maneira tão peculiar, gostosa, realizado pela fé. Mas Deus não só trouxe, restituiu o encontro regional, como também fez, como fez com Jó, restituiu em dobro. Ele voltou e voltou mais forte. Voltou mais forte. Um plenário maravilhoso, fenomenal. Não dá para explicar o que vimos, ouvimos e presenciamos hoje no nosso plenário. E por isso eu estou feliz. Pastor Jamiro, agradeço muito pela confiança, direção. Minha oração a Deus foi que Deus pudesse responder à altura da direção que Ele deu ao Senhor. Também aqui está o meu pastor, pastor Cleomar Borges. Já fazem 12 anos que eu fui consagrado a pastor. E como é bom, mesmo sendo pastor, você ter um pastor. E todos estes homens de Deus, essas diversidades, assim como os discípulos de Jesus, eles não eram iguais. Pedro era mais temperamental, não é? Quando aquela mulher com fluxo de sangue tocou em Jesus, e Jesus disse: alguém me tocou. Pedro, com aquele temperamento: mestre, mas estão todos te tocando. Eu não teria a coragem de Pedro para dizer isso. Mas era a peculiaridade dele. Já tinha João, que encostava sua cabeça no peito de Jesus, dócil, amoroso, é conhecido como o apóstolo do amor. Tinha André, que era um homem de oração, mais dedicado à oração. E da mesma forma, Deus tem nos dado estes pastores, estes ministros. É uma diversidade. E o importante é que cada um deles trazem a mesma mensagem. Todos eles trazem a mensagem do nosso profeta. Se entendermos isso, entendemos a unidade de Deus. E não somos denominacionais. Se compreendermos a diversidade de Deus. Obrigado por tudo, principalmente a Deus. Eu gostaria de convidar os irmãos para nos colocarmos de pé e lermos as Escrituras, onde foi anunciado no livro do profeta, como aprendemos no programa de rádio hoje, Jó era um profeta. Livro do profeta Jó, capítulo 19,
do versículo 15 ao 27. Logo após, vamos ouvir o hino, após a leitura, com a irmã Neuza, e aqui não tem o nome da outra irmã, mas... Cristiane, Deus abençoe. Os meus domésticos e as minhas servas me reputam como um estranho. Esse é Jó falando. Vim a ser um estrangeiro aos seus olhos. Chamei a meu criado e ele me não respondeu. Cheguei a suplicar com a minha boca. O meu bafo se fez estranho à minha mulher e a minha súplica aos filhos do meu corpo. Até os rapazes me desprezam e, levantando-me, eu falam contra mim. Todos os homens do meu secreto conselho me abominam e até os que eu amava se tornaram contra mim. Os meus ossos se apegaram à minha pele e à minha carne, e escapei só com a pele dos meus dentes. Compadecei-vos de mim, amigos meus. Compadecei-vos de mim, porque a mão de Deus me tocou. Por que me persegues assim como Deus e da minha carne vos não fartais? Quem me dera agora que as minhas palavras se escrevessem, estavam sendo escritas, Jó. Quem me dera que se gravassem num livro, foram gravadas. E que com pena de ferro e com chumbo, para sempre fossem esculpidas na rocha. Porque eu sei que o meu Redentor vive e que por fim se levantará sobre a terra e depois de consumida a minha pele, ainda em minha carne verei a Deus. Vê-lo-ei por mim mesmo e os meus olhos e não outros o verão. E por isso o meu coração se consome dentro de mim. Senhor, nós temos a Bíblia, ó Pai. Sabemos que o Senhor enviou um mensageiro, um profeta, um anjo, para nos revelar todas as coisas que nossa mente não pode captar neste livro selado, ó Pai. Por isso pedimos perdão por nossos pecados e que o Senhor, através de sua misericórdia, possa, ó Deus, sob a unção da mensagem do sétimo anjo, vivificar estas palavras em nossos corações. Pois pedimos em nome do Senhor Jesus Cristo. Amém, Senhor. Podei-vos assentar, vamos ao hino.

Amém. Deus continue abençoando as irmãs Neuza e Cristiane. Eu trouxe duas mensagens para o encontro. A mensagem Jó e a mensagem Israel e a Igreja, segunda parte. Se Deus nos ajudar, teremos alguns minutos meditando entre essas duas mensagens. Nesta mensagem Jó, no parágrafo 11, ali na segunda parte, o profeta de Deus diz assim: Jó, o livro mais antigo da Bíblia, acredita-se ter sido escrito antes mesmo de Moisés escrever Gênesis. Mas o livro mais antigo da Bíblia falava de redenção. E ainda assim, a redenção já existia muito antes disso. Jó é o livro mais antigo da Bíblia. Não é Gênesis, não é Êxodo. E você vai entender, se Deus nos der a graça, que Abraão tomou algumas decisões baseado em Jó. Seu filho, Isaque, Jacó, José e muitos santos do Velho Testamento. São coisas que somente quem tem profeta é que pode desfrutar. Nessa mensagem, Israel e a Igreja, segunda parte, o irmão Brana, ele nos mostra no parágrafo 62, ele diz assim: então quando Jó ouviu isso, ouviu o quê? Pôs-se de pé, ó, os relâmpagos brilharam, lembrando que Jó estava no momento de sua vida de completa tristeza, contradição, havia perdido os seus bens materiais, estava enfermo, a sua doença era lepra, que era um símbolo no Velho Testamento de pecado. Mas Jó não havia pecado. E por isso, até mesmo seus amigos acreditavam que ele estava em pecado. E em meio dessa dor, desse sofrimento, olha como que Deus faz as coisas, irmãos. O quarto homem não existiu até que os jovens fossem lançados na fornalha. O anjo não livrou Daniel até que ele estivesse com os leões. E foi exatamente no momento mais triste, contraditório da vida de Jó, que ele recebeu essa experiência com Deus. Qual experiência? Os relâmpagos brilharam, os trovões rugiram. O que foi isso? O profeta voltou ao canal de Deus novamente. Ó, seus olhos abriram, ele disse: eu sei que meu Redentor vive.
vejam, 4.000 anos antes de ele vir à terra. Agora, capta isso aqui. Jó viu algo 4.000 anos antes. O que Jó viu? Para ele clamar, eu sei que o meu Redentor vive. O que ele viu? A ressurreição. A coisa vai ficando mais gostosa, porque Jó, acredita-se que foi em torno ali de 4.000 antes de Cristo, e o profeta de Deus vem e diz, vou repetir, vejam, 4.000 anos antes de ele, com E maiúsculo, vir à terra. A coisa vai ficando mais gostosa. Eu sei que meu Redentor vive, tempo presente, vive, e nos últimos dias, nos últimos 2.000 anos, ele se levantará sobre a terra, mesmo que os vermes da pele destruam este corpo, ainda assim em minha carne verei a Deus, a quem verei por mim mesmo, e meus olhos o verão, e não outros, exatamente assim, quando ele estava pronto para morrer, disse, enterre-me na Palestina. Então vamos dar uma pausa aqui e deixar a coisa descer mesmo no coração. Jó teve uma visão, a visão da ressurreição. Em meio à tristeza, à dor, à vergonha, ele teve essa experiência de ver a ressurreição. Essa visão deu tanta coragem em Jó, uma visão, que ele se pôs de pé em meio à lepra e falou esta frase conhecida no mundo todo: eu sei que o meu Redentor vive. E disse que esse Redentor ressuscitaria ele. Agora, isso foi antes de Moisés, antes de Abraão, antes de Gênesis, porque Jó é o livro mais

antigo da Bíblia, correto? Tua esposa, sua amada. Sua amada. Enterrou. Ele, Abraão, a enterrou.

Porque isso não está escrito, irmão. Está nas entrelinhas. É só para quem tem profeta. Isso aqui é revelação. É estímulo. Moisés começou, o Espírito Santo falou com ele, estou no 69, disse: você está esquecendo algo, Moisés. Quando eles estavam saindo do Egito, desça e pegue os ossos de José. Ele não vai ficar aqui no Egito. Jó viu, teve uma visão que o Redentor vai vir na terra. Vamos levar, tira José daí, aí não é o lugar dele. Moisés os embrulhou, aqui veio ele. A coluna de fogo o conduziu à terra prometida e os enterrou ao lado de Isaac e Jacó, porque eles sabiam que viriam as primícias dos que dormem.

Porque eles sabiam que viriam as primícias dos que dormem. Eles sabiam que uma ressurreição estava chegando. Um dia daqueles, eles conheciam aquele justo que Jó disse: eu sei que meu Redentor vive, e no último dia ele se levantará sobre a terra. E eles sabiam que Jó tinha uma ideia de onde ele iria ficar. Então ele disse: enterre-me aqui. Eles queriam estar com José ou com Jó, e enterraram bem ali na Palestina, porque aquela era a terra prometida, e eles sabiam que a ressurreição não seria no Egito, não seria na Europa, não seria em outro lugar, seria na Palestina. Então eles os enterraram lá. Que estranho, como isso? Eu nunca vi isso na minha Bíblia, ressurreição na Palestina. O profeta veio para mostrar a Bíblia para nós mesmos. Daqui a pouco você vai ver. E então veio Jesus. Jesus é o nosso Redentor? Ele é o Redentor visto por Jó? Então veio Jesus, eles o prometido. Eles fizeram com ele o que disseram que fariam. E eles o mataram. Ele morreu, sua alma desceu ao inferno, pregou as almas que estavam em prisão, tomou as chaves da morte, do inferno, do diabo, retornou na manhã de Páscoa, e quando ele passou pelo paraíso, agora vem. Existia um paraíso no Velho Testamento. Não é a sexta dimensão para onde nós vamos hoje. Aquele do Velho Testamento, ele foi esvaziado. E quem estava lá, naquele paraíso? Jó, Abraão, Isaac, Jacó, os santos do Velho Testamento, Moisés. Quando o Senhor Jesus Cristo morreu na cruz, porque ele verdadeiramente morreu, ele pregou as almas que estavam em prisão. É a Bíblia isso ou não é? Pregou para as almas que estavam em prisão, tomou as chaves da morte, do inferno, do diabo, retornou na manhã de Páscoa, e quando ele passou no paraíso, ele bateu na porta. Aleluia, diz o profeta, posso ouvi-lo dizer: filhos! Abraão olhou e disse: quem é esse? Eu sou sua semente, a semente de Abraão. Daniel disse: quem é esse? Eu sou a pedra que foi cortada do monte. Ali estavam eles, os santos do Antigo Testamento, deitados, esperando para serem revestidos no paraíso. Ele abriu a porta. Abraão disse: vamos sair? É quase dia na terra. Era manhã de Páscoa. Aleluia! Vamos nos preparar para ir. Jesus foi buscá-los, esvaziar o paraíso. Foi lá cumprir a promessa, a visão de Jó. Abraão disse, aí Abraão teve um desejo. É bom demais ter profeta, meu Deus. Abraão disse: podemos fazer uma pequena parada? Eu gostaria de dar uma olhada na cidade. Passou-se tanto tempo. Como será que está? Podemos, Senhor? Podemos dar uma voltinha? Bem, Jesus dizendo: sim, vou visitar meus discípulos por 40 dias. E na manhã de Páscoa ele ressuscitou. Mas pastor, isso que o senhor está falando não tem na Bíblia. Será que não? Não.

0: Vamos aí, São Mateus 27, rapidinho. Se você não quiser abrir, pode só ouvir, tá bom, irmão? Não tem problema. Eu não avisei dessa escritura. São Mateus 27. Obrigado, pastor. A partir do 51. Olha isso aqui. Vou aqui no 52. E abriram-se, isso após a ressurreição. Você olha o tema anterior aí, fala sobre a crucificação, ressurreição, a sepultura de Jesus. Aqui no 52. E abriram-se os sepulcros, e muitos corpos de santos que dormiam foram ressuscitados. Na sua Bíblia está escrito isso? Como eu não vi isso antes? Nós temos um profeta. Aleluia! E saindo do sepulcro, depois da ressurreição dele, eles entraram na cidade santa e apareceram a muitos. Oh Deus maravilhoso! E em Mateus 27 diz que muitos dos corpos dos santos que dormiam no pó da terra ressuscitaram e saíram pela cidade e apareceram a muitos deles na cidade. Posso ver Sara e Abraão indo pela rua dizendo: ó, querido, olha ali, eles mudaram um pouco as coisas aqui. Veja como isso está, querido. Alguém disse, alguém da cidade: quem é aquele casal ali? Parece que eles são estranhos. Ouvimos ontem sobre presenciar ressuscitados. Irmão, isso é real. Isso é verdade, vai acontecer. Se está escrito na palavra de Deus, vai acontecer. Eles disseram, Abraão e Sara, fomos reconhecidos. O irmão Brano estala o dedo. Desapareceram da vista deles. Como se eles estivessem atravessando a parede. Vocês sabem, eles nem sequer souberam ou ouviram entrar. Eu vou aqui para o 79. Não é de se admirar que eles tenham dito: enterrem-me na Palestina. Eles sabiam que a ressurreição aconteceria na Palestina, a ressurreição dos santos do Velho Testamento, que Jó viu e se cumpriu, assim como ele viu. Não importava a vergonha, não importava a contradição, ele creu, e os seus descendentes e os filhos de Abraão, todos eles passando de um para o outro, apenas a experiência de uma visão, todos eles creram. Creram. Eles tinham muito menos do que nós, e creram ao ponto de dar a vida até hoje por esta experiência de Jó. Oh, irmãos. Aí o irmão Brana vira a coisa agora para o nosso lado, para os gentios. Portanto, hoje, irmãos, você pode ter o que quiser, toda a velha e fria religião formal que você quiser, mas sepultem-me em Cristo. Sepultem-me em Cristo. Eu quero ser sepultado em Cristo. Aleluia! Aleluia! Eu quero morrer em Cristo. Vale a pena! Vale a pena, jovem! Vale a pena, filho de Deus! Sou soldados jovens estão indo aí para um país, Ucrânia, dar suas vidas por um país, por uma política, para ter uma morte às vezes honrável, mas, irmão, isso é passageiro, não tem valor na eternidade. Agora, quando pensamos em Cristo Jesus, como vale a pena dar a vida por Ele, como vale a pena entregar a juventude por Ele, como vale a pena entregar a mocidade a Ele, tudo a Ele, morrer nele. Oh, Deus maravilhoso, ajuda-nos, Senhor. Você vai, às vezes, para a fila da ceia pensando, eu sou indigno, eu fiz isso. Não é só você, não. Todos fazem, todos falham, todos pecam. E o diabo, às vezes, pega numa condição terrível, parece que não quer soltar mais. Saiba disso, isso é tudo permissão de Deus. E tem hora que parece que você vai morrer, parece que não vai aguentar, mas coloca essa determinação no seu coração. Eu posso morrer no campo de batalha, mas eu vou morrer tomando ceia, eu vou morrer cantando hinos, eu vou morrer crendo na mensagem, eu vou morrer crendo na palavra de Deus. Aleluia! Eu quero estar morto em Cristo. Eu quero, se a enfermidade me pegar e ela for a maneira determinada de Deus para me levar, eu quero estar em Cristo. Se for um infarto, eu quero estar em Cristo. Nós somos soldados convidados a pelejar, não somos convidados a um piquenique, meus irmãos, somos convidados a uma batalha. O nosso descanso está chegando, o nosso gozo está próximo. Esses filmes que lançam aí, você sabia que dá tanta gente, audiência, filmes de super-herói, fazendo isso, aquilo, é porque há um fundo clamando no ser humano, por um corpo indestrutível, por um corpo que viaja à velocidade do pensamento, há um fundo clamando, o diabo perverte, tira a atenção, desvia, mas Deus manda a águia, manda o mensageiro, traz a linha, sua mira justa. Deus tem um corpo jovem para cada um de nós, corpo glorificado, isso é a verdade do céu, irmão. Portanto, creia de todo o coração. Os santos do Velho Testamento foram sepultados perto de Jó. Hoje o convite é estarmos sepultados com Cristo. Aleluia! O convite ainda está sendo feito. Aceite a Jesus Cristo em seu coração. Não é uma religião. Nós fomos o contrário, tirado delas para estar em Cristo Jesus. Aleluia! Deus vos abençoe em nome do Senhor Jesus Cristo.
1: Glória a Deus. Aleluia. Santo é o nome do Senhor. Mi maior, mi maior. Vamos lá. Quando

0: Alleluia, aleluia, aleluia. Você foi curado nessa noite. Agradeça a Deus. Vamos dizer: Deus abençoe o pastor Ederson. Deus abençoe o pastor Ederson. Está convidado para pregar aqui na igreja de Vargem Grande do Sul. Você de Vargem Grande do Sul, pode levantar a mão? Glória a Deus, olha lá. Fala, meu amigo, agora as notificações, né?
1: É, nós vamos subir. Amém? Amém. Mas agora nós vamos ter que tirar um carro da frente da garagem, viu? É um carro branco, não colocaram qual é o veículo, mas a placa, o final é 3096. Tem alguém aqui dentro que o final da placa é 3096? Levanta a mão, só para a gente saber se está aqui dentro. Final 3096, carro branco, não está aqui dentro? Então, será que não está aqui dentro do santuário, está lá fora, ou não é um dos nossos, né? Mas está pedindo para tirar. Se o seu carro tem placa 3096 e é branco, corre lá para tirar, viu? Pastor, nós temos 730 conexões, 1.800 pessoas aproximadamente assistindo e mais ou menos 400 pessoas presentes aqui. É o que nós temos nesta noite. Louvado seja Deus! Graças a Deus! E nós vamos orar agora e despedirmos. No final aqui, pastor, como é que vai ser? Vai ser como ontem? Vai ter um lanche na saída para todos que desejarem, né? Então vamos agradecer a Deus nessa hora. Senhor Jesus, como é bom falarmos destas coisas que alegram o nosso coração. Com razão o pastor Ederson estava alegre. Ele alegrou todos nós. Esta alegria contagiosa. Saber, ó Deus, que somos parte de um plano maior. Saber, ó Deus, que tudo nesta terra foi por causa do nome de Jesus. Será um grande privilégio para nós chegarmos do outro lado e olharmos a tua face, sabermos que o Senhor deu a vida por cada um de nós, gravou os nossos nomes nas palmas das tuas mãos. Aleluia, Senhor Jesus, que o Senhor possa levar a cada um em paz de volta ao seu aposento, nos dar um culto abençoado amanhã pela manhã. E todo o lanche que será servido também está consagrado nesta hora, para a honra e glória do teu nome. Amém, Senhor Jesus. Aleluia. Certo. É, nós vamos cantar aí antes de servir o lanche. Então, se você quiser cumprimentar o seu irmão, a sua irmã, e assentar um pouquinho, e vai ouvindo aqui os hinos que forem cantados, e a hora que chegar, nós avisaremos aqui. Amanhã, às 8h30 da manhã, aqui na igreja, agora é igreja, né? O ginásio tornou-se igreja, mas estaremos aqui às 8h30 para a escola dominical com toda a igreja. Graças a Deus. Irmão João Luiz e irmão Daniel, vamos cantar agora.

viu? Só para ele voltar. Mas não precisa de pressa para ir embora, não. Se você vai tomar o lanche aqui, fica sentado aguardando para não aglomerar lá atrás. Vamos ouvir mais um hino? Quem está pronto para cantar? É o grupo agora? Dá para cantar aqui alguns, né? Daqueles que iriam cantar. A irmã Noemi, o Davi está aí? Foi lá para trás? Irmã Giovana, cadê a irmã Giovana? Já foi também? Vamos, irmã Giovana, corre aqui. Quer dizer, não corre não, não pode correr aqui dentro. Mas vem para cá, vamos ouvir o grupo então, até que a irmã Giovana vem. Pode arrochar o gogó, gente. Vamos lá, vamos cantar.